0: televisão e acaba aceitando o homem que tem televisão. Acaba assistindo a visão na televisão. Isso, né?
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0: Bom dia.
1: Hey,
0: eu olhei assim para a frente e pensei, ah, o Pedro ainda não chegou. E depois lembrei-me, ah, ele está sempre de férias.
1: É, não, era aí que eu ia agora. Eu sei que é deselegante, porque ele não está aqui para se defender, não é? Mas a questão é mesmo essa, ele não está aqui para se defender.
0: Exatamente.
1: Ele nunca está aqui para se defender.
0: Uma coisa, se é para dizer mal, é nas costas. Vamos o quê? Ofender as pessoas?
1: Achas?
0: Isso não se faz.
1: Não é falta de chá, até,
0: claro,
1: não é?
0: Claro. Vais-me dizer o quê? Que as pessoas normais dizem na frente. Não, as pessoas são cobardes. Isso é o normal.
1: Aí, olha, queres falar de mim?
0: Fala nas costas.
1: Fala nas costas.
0: Porque eu não tenho paciência. Depois vou ter que estar a lidar com aquilo que tu disseste. Depois é uma percepção tua. A realidade pode não ser essa. Epá.
1: E será que conta como falar nas costas quando há milhares de pessoas a ouvir?
2: Mas até que ponto conta, não?
0: Não, é nas costas. É no éter. Está aqui. Está
1: tá a pairar.
0: Está no radio. Está em todo lado.
1: Agora, eu não sei se é a impressão minha. Se calhar os ouvintes também vão ter a dizer, mas parece que o Pedro está sempre de férias.
0: Opa, o Pedro está sempre de férias.
1: É, não é?
0: A ideia que eu tenho é que ele está sempre... sempre de férias. Mesmo quando está a trabalhar, eu sinto que ele está de férias.
1: Não.
0: Ah pá, é verdade, ele vem para aqui de calções e cabelo pintado, percebes?
1: É verdade, mas
0: isto é um
1: ali
0: campo de férias para ele.
1: Ai, por acaso mesmo, ele está constantemente a dizer exatamente isso.
0: Pois é.
1: Ah, estamos sozinhos.
0: Fico super ofendido.
1: O quê? Quando ele diz que isto para
0: é
1: ele
0: um
1: é só... Não, não, eu não fico ofendido. Não fico ofendido.
0: Não.
1: O Pedro que foi carinhado e foi entregue neste programa como um bebezinho, sabes? Foi abraçado.
0: Sim.
1: E não sei o quê.
0: Mas ele diz que isto é o hobby favorito dele. É um hobby onde ele ganha dinheiro.
1: Eu construí este programa com as minhas próprias mãos.
0: Eu sei.
1: Eu cavei na lama para conseguir isto.
0: Mas sabes o que é que estás a ser?
1: E já é aqui um miúdo.
0: Sabes o que é que estás a ser?
1: Estou a ser um jovem não.
0: Estás a ser o pai que teve que passar as passinhas do Algarve e agora não quer que os filhos... O que eu lutei para vocês terem esta vida? Então deixa-me ter esta vida.
1: Não, mas vocês não agradecem.
0: Eu estou a agradecer usando o privilégio que tu me permitiste ter.
1: Ah pá, vocês viram... Pois. Será que estou? Mas eu nunca disse ao meu pai, olha, isto aqui, tu trabalhares e pagares a casa, isto é um hobby para mim. Percebes?
0: Ok, olha, bora ligar ao Pedro e insultá-lo.
1: Opa, acho que é a única maneira.
0: Acho que é a maneira
1: adulta de enfrentar isto.
0: Sim.
1: Bom, hoje temos um dia divertido pela frente. Vamos viajar pelo YouTube, pelos vídeos favoritos dos nossos ouvintes e os nossos também.
0: É verdade, eu tenho muitas saudades de uma pessoa que eu não vou falar já, mas que eu sinto que... Eu não sei se aqui em Portugal toda a gente viu esta criadora de conteúdos do YouTube, mas ela deixa uma marca e uma grande saudade.
1: É. Já sei quem é.
0: Ela formou a minha personalidade quando eu tinha tipo 15 anos.
1: Há tantos youtubers e criadores de conteúdos do YouTube que desapareceram, mas que formaram a nossa personalidade.
0: Yeah. Muito louco, mano!
1: Muito louco! Pois, sim, também.
0: Sim, sim.
1: E vamos ter uma convidada para jogar connosco ao Ai Ai Ai Ai.
0: Yes.
1: Pá, vamos visitar o Gangue da 7 daqui a pouco. Eu quero saber onde é que tu andas.
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0: Não temos categorias?
1: Não, hoje não temos categorias, Joana, lamento.

Bom, Belé, estás na Cidade FM. Bom dia, este é o Acorda Onde É Que Anda, o gangue das 7. 911-911-908, é o WhatsApp da Cidade FM. Onde é que anda? Uma pergunta retórica, já cá está, em peso, até, no nosso WhatsApp. O Érico, nunca falha. À porta do fim de semana, sim senhora. Já consigo cheirar.

0: Não sei se percebi a mensagem.
1: Bambi!
0: Enfim, eu adoro que tenham essa coragem comigo. Beijinhos.
1: Eu também, por acaso também gosto. Mas eu sou... Não sei, eu acho que nós temos outra... Não sei, outra carapaça.
0: Eu acho que a vossa carapaça, eu não tenho bem a certeza, mas... Tu conheces da Vampi, ela dá-me ideia de quem tem um irmão.
1: É isso.
0: Isto é carapaça de quem cresceu com o irmão.
1: É isso.
0: Ora bem. Bom dia, gangue. Que saudades vossas. Estive no Egito.
1: Ah! Uau! Marta, olha ela! Foi para o Egito.
0: Era as pirâmides. Não, conta mesmo a sério. Por acaso estou curioso para saber como é que é. Nem mandou fotos nem nada. Ah! Olá, bom dia!
2: Bom dia, malta. Bom dia, cidade.
0: Bom caro.
2: Vai um abraço desde Leiria. Hoje com muita chuva. Não apetece nada, mas lá tem que ser.
0: Tem que ser.
2: A vida é...

0: 7 de autocarros.
1: Ah. Yeah.
2: Do Campo Grande para Canessas.
0: Está bem.
2: Por aqui chove e bem. E esperemos que o tempo abra durante o dia, que é para tudo correr em pleno. E a quinta-feira, a semana está quase a terminar. E cá estamos na luta. Boa emoção. Beijinhos.
0: Beijinhos, Vanessa.
1: Tão simpática.
0: É, não é? Que querida. Por acaso gostava que no momento da meteorologia dissessem, pá, cá estamos na luta. É verdade, sim. Está a chover e não é fácil. 9-11, 9-11, 9-11.

0: Estás na Cidade FM, bom dia. Este é o Acorda Sur Tur Simões, comigo Joana Miranda. A Carol comentou aqui: Joana, se você não finaliza, a Carola brasileira, se não tivesse acabado com "estou a brincar", o Arthur tinha um ataque
1: não,
0: em direto.
1: O Arthur desbloqueou uma cara que eu nunca tinha visto. Isto era só uma piada.
0: Porquê? Um ouvinte disse que faz transporte de plasma para os hospitais.
1: Eu disse. Agora também há televisões em todo lado.
0: E a minha reação? Bom trabalho
1: agora
0: a todos.
1: Agora tem televisão em todo lado também.
0: Desculpa?
1: não, é que tu fizeste uma cara de: Joana, estamos em Rádio Nacional, eu não acredito que tu foste tão burra.
0: Yeah.
1: Tu ficaste chocadíssimo. Eu acho que não estavas nada à espera.
0: Não estava. Foi um misto de choque com desilusão. Como é que eu vou desmontar isto?
1: Mesmo no fechar do momento para entrar na música, tipo, tu não tinhas tempo de dizer: Joana, plasma é uma coisa cá no sangue.
0: Mas esta é a forma correta de reagir quando alguém diz algo muito estúpido. Desculpa? Desculpa? Sabes?
1: Tu és tão educadinho. A tua mãe educou-te tão bem, tão querida.

0: 8. Seis raparigas e dois rapazes.
1: Claro.
0: Bem, minha Nossa Senhora,
1: obviamente,
0: que violência.
1: A Vampi era mesmo. Ela chegava à casa e o irmão dizia: estás com buço. Pá, o meu irmão, uma vez, a primeira vez que me viu maquilhada: porquê é que estás cheia de pó na cara? Portanto, não há nada que me afete. Há zero coisas que me afetem. Cheiras mal, sai daqui. Tudo o que tu vês é uma porcaria. Porquê é que estás sempre a ver essa porcaria? Essa não, música é uma porcaria.
0: Não há nada que te tenham, que te possam dizer, aliás, que o teu irmão não tenha dito já pior.
1: Ou que eu não tenha dito ao espelho. Portanto, digam o que quiser.
0: Bom dia, não. Ah, ok. Desculpa, Sónia.
1: Olha, nós hoje decidimos que vamos ser felizes. Portanto, mete as tuas más energias noutro sítio.
0: Não. Com esta chuva e o tempo assim, é só dia o bom. Hã? Malta, nós temos de trabalhar nesta.
1: O quê?
0: Na cinta. É só o bom é amanhã, que é sexta-feira. Beijinhos.
1: Isso não é verdade. Eu, sabes uma coisa? Eu cada vez mais gosto de pessoas loucas. Eu vejo uma pessoa a gritar na rua e fico tipo, yes.
0: Esta é a minha tribo, às casas
1: mesmo. Exato. Opa, por exemplo, hoje está bom e mau tempo. Achas. Quem é que mandou mensagem?
0: Olha, a Sónia foi muito querida.
1: Sónia, por exemplo, não, tu achas que eu hoje de manhã acordei, estava tudo escuro, a chover, eu tinha roupa no estendal ainda que não consegui tirar porque há 4 dias meti roupa no estendal e começou a chover e agora está molhada e não vou para dentro da máquina de lavar outra vez. Tu achas que eu estava com vontade de vir para cá? Não, mas fingi. E agora, o meu corpo psicosomatizou essa emoção e está mesmo feliz.
0: Já reparei, por acaso.
1: Então pronto.
0: Eu nunca vi discurso positivo tão violento. Pronto, Sónia!
1: Sónia!
0: Não!
1: Estou a brincar, Sónia. Eu adoro-te. Mas às vezes temos que fazer isto a nós próprios também. Que é esta autoconversa negativa. Sim. Eu hoje de manhã estava, que seca. Cala-te, Joana!
0: Bem, o teu espelho deve estar cheio de murros. Deve estar tanta pancada no teu espelho. Reação de Sónia. Pronto, estou ok, bom dia! Ei, Sónia!
1: Sónia, isso! É olhar para o dia e dizer-lhe: olha, tu hoje estás tramado, pá. Vou ser tão feliz, pá. Vou-te arrebentar todo com felicidade.
0: Bom dia.

0: Bad Bunny, Nueva York, estás na Cidade FM. Bom dia, este é o Acorde, eu sou Arthur Simões, comigo Joana Miranda, segundo o nosso ouvinte Felipe, completamente insubstituível.
1: Bom dia, bom dia, bom dia. E só tenho uma coisa a dizer: ainda querem que um robô substitua a Joana?
0: Não, ninguém quer isso.
1: O robô não conseguia fazer essa piada do plasma e muito menos tinha uma reação tão espontânea, porque foi logo zá, ele diz aquilo e ela zá logo.
2: Toma.
1: Automático, o robô não era capaz disso. Portanto, Joana, és insubstituível.
2: Ai, que
0: eu sinto que o Felipe me está a dar na cabeça e tu estás atrás dele a fazer careta. Tipo, toma, já.
2: Tomate.
0: Ninguém disse que a Joana é substituível.
2: Não, tu e o Pedro.
0: Nós
2: tu e o Pedro.
0: Somos menos.
2: Por mim, por vocês, estava aqui um robô com peruca.
0: Fazia tostas, já.
3: Bom dia, como é que é? Esta semana não tinha aparecido. Já estão fortes de mim.
2: Fogo.
3: Bom dia, Joana Miranda, Arthur Simões. Bom dia, Pedro. Como é que estás? Estás melhor?
0: Não está?
3: Cá estou eu, Rui dos Olivais. Neste momento no Campo Grande, para fechar uma ótima emissão.
0: Ele é Rui.
3: Bom para vocês, miúdos.
2: O Rui dos Olivais anda com uma pujança.
0: É, não é?
2: Faz-se qualquer... Olha, ou ele ganha o Euro Milhões, ou arranja uma namorada nova. Eu não sei. Mas o homem está feliz.
0: Ai, olha, não o tramos. Mas sinto que disputámos um novo vigor aqui no Rui, não é?
2: Sim, há qualquer coisa.
0: Ele é adolescente novo.
2: Não, há qualquer coisa no Rui.
0: É, não é?
2: Rui, explica-me o que é que se passa. Será que ele anda a fazer desporto?
0: É capaz de ser.
2: Mas ele está com mais serotonina de manhã.
0: É o efeito acordas, Joana. Não?
2: Será que é?
0: É, talvez. Sabrina Carpenter, please, toca já a seguir. Boa viagem.
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0: Boy, estás na Cidade FM. Alô, bom dia, este é o Acorda. Eu sou Artur Simões, comigo Joana Miranda. Estamos contigo até às 11. E olha, a Sónia, que há bocado levou uma tareia de otimismo.
1: Oh, Sónia!
0: Disse, olha, vocês são necessários nas minhas manhãs.
1: Oh, fixe! Eu adoro quando...
0: Dependem de nós, é isso?
1: Não, quando nós, tipo, ficamos aí, se calhar passámos um bocado dos limites. Se calhar não tínhamos de ter falado assim e depois as pessoas, eu adoro-vos!
0: Yeah.
1: Ah, ok, podemos continuar a ser tóxicos.
0: Ah, sim, acho que é do nosso, ok. Nah. Também tiveste irmãos.
2: Ai. Bom dia, Cidade FM, bom dia, Maltinha. Tenha uma ótima quinta-feira.
0: Bruna.
2: Chuva.

0: querida.
1: Ótima quinta-feira.
0: Bruna.
1: Chuva e chuva e chuva. Nem é bom. Parece que estamos no outono ou inverno.
0: Aurora, tu falas mesmo com o tom de quem está a contar uma história de crianças. Uhum. E é extremamente reconfortante.
1: Eu falo de inverno.
0: Não é?
2: Tu vias a tartaruga Franklin?
0: Vi a tartaruga Franklin, sim.
2: Parece um dos pais ou dos colegas.
0: É, não é?
1: Oi, não estou a gostar nada disto.
0: Não estou a gostar nada disto, disse a Bruna. Ah, e já agora, o Rui, o taxista, que está com um vigor...
3: Bom dia, maltinha, como é que...
0: Redobrado ultimamente. Uhum. E a tua teoria é, olha, isto aqui há...
2: aqui, gato.
0: Aqui há namorada nova.
4: Diz que a Joana sabe, ou tenta saber.
5: Sou eu, é o Rei.
4: Namorada nova.

0: 868900 custa 1 euro e meio mais IVA quando o telemóvel tocar amanhã entre as 2 e as 3 da tarde. E é a Tecas que vai estar deste lado. É só atender. Dizer show me the money. E a. Yeah, pumba, já está. É só isto. Depois. Nós mandamos um menino pegar no cartão e sprintar na tua direção para te entregar os 50 mil euros. É assim que as coisas são feitas aqui. Podes consultar o regulamento. Estou a brincar, obviamente. Podes consultar o regulamento em cidade.fm. Está lá tudo muito bem explicadinho. Daqui a pouco. Vai, em talvez você precise de mim. Também o Easy MC com Show Me Love. Bom dia, boa quinta-feira, vamos a isso.
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0: Sonza, Sagrado Profano, estás na Cidade FM.
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0: E são 8 da manhã. Este é o Acorda. Eu sou o Arthur Simões, comigo Joana Miranda. Se chegaste agora, bem-vindo. Boa quinta-feira, estávamos à tua espera. Estamos a causar problemas, acho eu, na casa da Carol.
2: Hã?
0: Malta, vocês são uma droga da felicidade.
2: Uau!
0: Deixem que vos diga, este vício em vocês está a fazer-me a sair de casa em cima da hora, no limite do desespero. Antes só me ligava quando entrava no carro, agora às 7 em casa já estou com os auscultadores, logo o meu marido vai ter de fazer uma intervenção. Eu não quero causar...
2: Okay. Como é que foi a expressão? Droga de felicidade?
0: Droga de felicidade.
2: Eu, olha, nunca me tinham chamado isso. E sabes que os homens dizem o que for preciso para conseguirem o que querem. Droga de felicidade?
0: Nunca tinha. Ok.
2: Nunca. E é lindo.
0: Já podemos adotar isto como... Aliás, adotar isto como nosso logo.
2: Droga de felicidade.

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0: Drop Dead, Olívio Rodrigo, estás na Cidade FM, bom dia. Boa quinta-feira, este é o Acorda. Eu sou o Arthur Simões, comigo Joana Miranda. Queremos saber qual é para ti o melhor vídeo do YouTube de sempre. 911-911-978, WhatsApp da Cidade FM. E Joana, eu já sei qual é o teu, até porque já me o enviaste.
1: Não é o melhor de sempre, mas é o que eu guardo com mais... É o criador que eu guardo com mais carinho. Acho que pode haver outros melhores sempre, até porque videoclipes fazem parte.
0: Sim,
1: YouTube
0: okay.
1: É pronto, o lugar onde nós descobrimos a maior parte dos videoclipes.
0: Pós-MTV, sim. Pós-MTV,
1: sim.
0: É.
1: Yeah. A nossa geração, tipo, do meu irmão se calhar era MTV, eu também apanhei algumas coisas na MTV, mas mais YouTube.
0: Uhum. Sim,
1: tipo,
0: sim,
1: YouTube
0: sim.
1: Era mais...
0: É onde vemos os melhores telediscos. Os teus pais nunca disseram essa. No meu tempo não era videoclipe, era um teledisco.
1: Sim, sim.
0: E a televisão acabava às 10 e íamos todos para cá também, pá.
1: Ai, sim, ok.
0: Ora bem.
1: Mas eu adorava esse vídeo.
0: Sim, a questão é...
1: Eu sabia...
0: Qual é para ti o melhor vídeo do YouTube? Aquele vídeo que consegues ver vezes e vezes sem conta.
1: Yeah.
0: Que decoraste até, lá está. E que ainda hoje revisitas.
1: Eu sei decorar muitos vídeos da Jenna Marbles.
0: Yeah, deixa que te diga. Nós temos aqui no estúdio um rapaz do Haiti, muito novo. Muito, muito, muito, muito novo. E quando esse vídeo saiu...
1: Ah, ele não existia?
0: Tinha 3 ou 4 anos.
1: Ai, que horror, que vergonha. Pois é, esse vídeo saiu para aí a quê? 15, 14 anos?
0: Mais ou menos, sim.
1: Como é que a Jenna Marbles nunca mais lançou vídeos? Ela fez o bag dela e foi-se embora,
0: já. É o sonho.
1: É o sonho.
0: Tal como muitos outros. Para ti... Qual é o vídeo do YouTube de qual não te fartas? Consegues ver vezes e vezes sem conta? Ficou completamente enraizado na tua memória se pudesses tatuavas na testa. 911-911-978 é o WhatsApp da Cidade FM. Ah, e lá está, não tem de ser do século XIX. Pode ser mais atual que isso.
1: Sim, claro.
0: Vale tudo. Vamos ouvir as tuas mensagens já a seguir. Para já, Cisa! Esta chama-se Kill Bill.

0: Bad Bunny, acabei de tirar uma foto, estás na Cidade FM. Bom dia, boa quinta-feira com a corda.
1: O teu vídeo favorito do YouTube?
0: O do Vimeo.
2: Uau!
0: 911-911-978, WhatsApp da Cidade FM.
2: Lembras-te quando os melhores videoclipes tinham o símbolo do Vivo?
0: Já! Yeah.
2: O que é o Vivo?
0: O que era o Vivo? O que é que foi o Vivo?
2: O que é que foi o Vivo?
0: Tal como apareceu, desapareceu também.
2: Será que era tipo uma produtora de vídeos? Será
0: não
2: que era,
0: faço ideia.
2: Será que era tipo... Pá, eu nem sei!
0: A altura, até se quiseres é fazer uma paródia, metias também lá, metias o logotipo do Vivo.
2: É isso!
0: Vai fazer uma coisa séria! Bem... Joana, o vídeo que tu escolheste não tem não tem esse logótipo.
2: Quantos milhões de visualizações é que tem esse vídeo?
0: Já não tem aqui, Joana. Deve ter.

0: Deve ter uns quantos. Tu escolheste isto. One time I grew into an adult and it really sucked, so I wanted to tell you all about it. Bem, era o que bastava, não era? I hate being a grown up. How in the fuck do mortgages work? I hate. Queres explicar-nos o que é? Oh, I have to do dishes? O que é que estamos a ouvir?
1: Pronto, é só a Jenna Marbles a fazer uma música sobre odiar ser adulta e tipo as coisas que ela descobriu como adulta. Tipo, o que é pagar renda de casa? O que é lavar os pratos? Pronto. E ela era tão divertida e tão gira. Pronto, e tão engraçada que eu...
0: Mudou a tua vida para sempre.
1: Há uma edição nesse vídeo com memes de há 15 anos, obviamente. Opa, e eu achava isto a coisa mais original, mais... transcendente possível.
0: Yeah.
1: Deixa eu ver quantos milhões é que isto tem. Não estás a perceber?
0: Quantas é?
1: Esta musiquinha que vocês acabaram de ouvir, que parece inocente.
0: Sim.
1: 19 milhões de visualizações.
0: Espera, estás a falar desta música. Gravada com uma meia.
1: Sim.
0: No quarto.
1: Mas ei, ela editava em montes de sítios. Ela ia a montes.
0: Bem. Era o que bastava.
1: 19 milhões.
0: Aliás, falar em vídeos gravados com uma batata num quarto. O Pedro traz aqui um clássico. Bem, clássico dos clássicos. O primeiro mesmo. Bom dia, para mim. O lendário Elfie Med. Com o Elfie Med foi à América.
2: E é bom, mas tem que pagar. Tinha carteira para dar o dinheiro e vira-se o empregado para mim e diz: coffee free!
1: Yeah.
2: E eu disse: não, senhor, é um coffee cat que eu quero pagar. Qual coffee free? E yeah. Coffee free!
0: Bem.
1: Sabes que eu só descobri isto para aí há um mês. É mesmo engraçado estarem a falar disso agora.
0: O Elfie Met foi à América. O primeiro é
1: eu sei,
0: foi o primeiro.
1: Que ele chega ao aeroporto e está lá não sei quem à espera dele.
0: Come Elder. A gente come Elder, ninguém come Elder.
1: Olha, eu não fazia ideia.
0: A vaca me inclina.
1: Eu não fazia ideia.
0: Porque é o vacuum cleaner, um vaca me inclina. Ah pá, isto é arte.
1: Olha, em relação ao Vivo, o Vivo era uma rede multinacional de alojamento e distribuição de videoclipes.
0: Ah, fiz, estou na mesma.
1: Portanto, as maiores gravadoras da indústria musical, incluindo a Sony e a Universal, enviavam para eles e eles é que metiam no YouTube. Hoje em dia são os próprios artistas que metem.
0: Mas eles não tinham ninguém lá nessas gigantes.
1: Mas eles não
0: sabiam. Upload.
1: Opa, é daquelas coisas, tipo.
0: Pá, chamavam-me a mim, não preciso pagarem milhões, bilhões ao vivo.
1: Mas na altura não sabia como é que se trabalhava no YouTube, não é?
0: Mas o Arthur, sei lá, eu preciso.
1: Pronto.
0: O teu vídeo favorito no YouTube, 911.

0: Hey! Where's my husband? Estás na Cidade FM? Bom dia. Boa quinta-feira, este é o Acorde. Eu sou Arthur Simões, comigo Joana Miranda. Queremos saber qual é o teu vídeo favorito do YouTube? 911-911-968. É o WhatsApp da Cidade FM. E tu mencionaste há bocado, Joana, videoclipes. Disseste que também contam.
1: Claro.
0: É verdade. Acho que há pessoas que estão a ser ninja e estão a usar essa... vá lá. Essa dica como uma maneira... de fazer passar as suas músicas.
1: Isto é o refrão.
0: Pois é, o refrão é só as sextas-feiras. Mas mesmo assim, olá Cidade FM, o meu vídeo favorito é o videoclipe de 0801 dos Stray Kids. Beijinhos.
1: Aposto que estão.
0: Desenhe lá.
1: Pronto, a capota do carro está aberta, estão a andar rápido, a levar com o vento na cara. Da Califórnia a correr de mão dada.
0: É quase isso.
1: Há palmeiras e há um fundo, tipo, há aquele efeito. Como é que se chama?
0: Okay, o filtro.
1: Aquele filtro que era mais cor-de-rosa.
0: Ok, é quase isso. É quase isso. Estão numa espécie de casa com uma piscina a viver a vida porque vão viver para sempre e vão ser jovens eternamente. É mais ou menos isso. Outro videoclipe temos aqui, de uma natureza um bocadinho diferente, é do Nelson. Bom dia, Nelson.
2: Bom dia, Cidade FM. Para mim, o melhor videoclipe que eu vi até agora e que me recordo há muitos anos, eu era jovem, era essa música do Coolio. Isto ficou marcado. Foi uma música que na altura vibrou, ainda vibra hoje em dia. Para mim, é essa. Para mim, é essa. Do meu tempo é, a minha geração é essa. Um grande abraço para vocês, equipa da manhã. Ei. Tudo bom? Vamos lá embora que hoje é quinta-feira, está quase.
0: Bora! Eu lembro-me vagamente. Eu acho que o videoclipe era feito de clipes do Dangerous Minds com a Michelle Pfeiffer. E ela falar com ela numa cadeira numa sala escura. É o que eu me lembro. Eu lembro-me também de estar a ouvir isto, de estar no carro com a minha mãe ia-me pôr à escola. Estava para aí no quinto ano e por algum motivo, eu acho que foi a rádio comercial, meteu isto a tocar. Às 8 da manhã, não sei porquê. Decidiram tocar Coolio Gangsta's Paradise. Foi uma excelente escolha. E viram para a minha mãe e digo: olha, esta é a minha música favorita. Porque,
1: isto é mesmo grande som.
0: Como um menino de 10 anos na Lourinhã, eu identifiquei-me com a dura vida de um gangster em LA nos anos 90. Yeah. Eu achava que por jogar GTA San Andreas conseguia compreender a letra. O teu vídeo favorito, 911-911-908, é o WhatsApp da Cidade FM. Temos aqui bons clássicos já a chegar. Vamos ouvir as tuas mensagens mais daqui a pouco.
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0: Alex Golden, estás na Cidade FM, bom dia, este é o Acorda. Qual o melhor vídeo do YouTube de sempre? Aquele que consegues ver vezes e vezes e vezes e vezes e vezes, sem conta, nunca te vais fartar. 911-911-908, WhatsApp da Cidade FM, vamos ouvir as tuas mensagens, já a seguir.
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0: Ora bem. Clássicos, absolutos clássicos. Aqui no nosso 911-911-978. Aliás, alguns são mesmo dos tempos antigos, de uma outra era. Já ouviste a lenda do Hélio Imaginário?
7: Óbvio.
0: Também conhecido como Sai da Frente Guedes.
7: O velho ancião trouxe uma história do antigamente.
0: Sacrificou-se por todos nós.
7: Sim.
0: Yeah, é um dos vídeos mais referenciados aqui no nosso WhatsApp.
8: Anda Guedes, anda Guedes! Anda Guedes, anda mais rápido! 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
9: Sai da frente, Guedes!
7: Sabes que este... É a história de Portugal.
0: Está no nosso imaginário, sim, yeah. Sem dúvida alguma. Já agora, por falar em antigo, muito antigo, alguém escolheu. Eu já não sei onde é que anda essa pessoa. Mas um anúncio. O Toshin é para mim. Nem eu me lembro disto.
10: Toshin! É o momento! É para mim!
11: A Telecel chega quase a 100%.
0: A Telecel!
7: Telecel! Ok, mas isto é a televisão que foi para o YouTube, não é?
0: É a televisão que foi para o YouTube, sim.
7: Olha, mas sabes o que é que também era a televisão que foi para o YouTube?
0: É,
7: eu via como se não houvesse amanhã.
0: O quê?
7: Na escola, o Bruno Aleixo. Para mim é muito
0: sim.
7: Mais YouTube do que SIC Radical.
0: 100%! Percebes? Completamente, sim.
7: O Aires, o Café do Aires. Deixa os cornetes todos na...
0: Não, deixa a máquina de gelados ligada durante a noite. A blacha fica toda mole. Yeah. O que é que também é de televisão que passou para o YouTube e eu não consigo deixar de ver? Este eu adoro, eu já falei isto várias vezes. Eu amo este vídeo. É João Baião a perder o controle do programa durante
7: um
0: momento criminal.
7: Mas aí estamos
0: televisão. Mas isto, eu adoro.
7: Quantas
0: isto?
7: Visualizações é que isto tem?
0: Não sei bem, já não tenho aqui. Mas a verdade é, como colega de João Baião. Que sou,
7: é verdade, é que somos.
0: Nós percebemos perfeitamente o que é entrar em direto quando alguém acabou de largar uma bomba e tens de segurar o riso porque vais entrar em 5 segundos e não há nada a fazer.
12: Pá. Okay, agora o nosso momento da análise criminal. Bom dia,
13: não
12: estás
13: bem disposto?
0: Ele não aguenta.
12: Doutor Maris de Anúncio, como é que foram as férias?
14: Foram boas.
0: E esta é uma tática clássica também, meter conversa um bocadinho para tentar
7: sim.
0: Desligar a bomba, não é?
7: Mas
0: não
7: pior,
0: consegue.
7: Ainda é pior.
0: Não consegue.
13: Está bonita a conversa, está.
0: A Malta da Cruz já está a rir também.
7: Ele já está em lágrimas.
0: Ele está em lágrimas. E depois chega o chamado lock-in. Opa, tens de concentrar agora. Vá, vamos lá, Malta. Vamos lá. Ainda por cima é uma coisa séria. É um momento criminal. Estão a falar de uma coisa horrível.
13: Bom,
0: okay.
12: Aqui são mais sérios. Temos de nos concentrar. Vamos para a primeira notícia de hoje. Um homem de 53 anos foi detido pela Polícia Judiciária porque era atropelado.
0: Ele perde completamente. ele faz a melhor cara que já vi em televisão.
7: É a cara que os bebés fazem quando tu sabes que tens que ir mudar a fralda.
0: Uma nova cara. Epá, e já todos estivemos nessa. Ninguém pode rir e basta alguém fazer um... Já foste. Estás-te completamente. Aqui no nosso 911-911-908, isto se calhar vai trazer memórias também.
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0: Era o que bastava.
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7: Lembras-te quando no YouTube, nós realmente não tínhamos noção das consequências da permanência dos vídeos. Havia um monte de pessoas que faziam dedicatórios aos amigos e às namoradas e não sei o quê através de vídeos do YouTube.
0: Slides. Sim, recebemos algumas. Sim.
7: Olha, tu lembras-te de uma que era a Catizinha?
0: Não. Que era a Catizinha? Era a Catizinha.
7: Só quem esteve no YouTube a ver vídeos da Catizinha à preto e branco é que sabe. Quando ela falava das calças à boca de sino e estava de robe com o cabelo todo pintado de loiro, tudo seco.
0: Ninguém aqui no estúdio sabe de quem é que estás a falar.
7: Vocês são tão...
0: Eu lembro-me do Majimbi e dos seus tutorials.
7: Como beber água.
0: Não, este não é o como beber água.
14: Olá. Certamente já se terá percebido que certos acessos a espaços, divisões, assoalhadas e até armários e etc. se encontram aparentemente bloqueados por portas. Neste tutorial irei tentar exemplificar de forma fácil e eficaz como contornar estas obstruções.
0: Isto é um vídeo de 5 minutos de como abrir uma porta. E esse era o modus operandi do Majimbi. Como usar uma máscara, como dormir, como fazer abdominais, como assobiar, como telefonar, como fazer fixe. O vídeo de como fazer fixe tem 7 minutos.
14: Gostaria de chamar a atenção de que, por vezes, por uma questão...
0: O YouTube Tuga é mágico.
14: Se deve bater...
0: Qual é o teu vídeo favorito? 911-911-908. É o WhatsApp da Cidade FM.
14: Imensa de situações.
0: Está a ser uma viagem divertida.
14: Seria...
0: Para já. Vamos à música. Missy Miles com a Bad Gang. Esta chama-se Olha Lá. Daqui a pouco, Olivia Dean com So Easy. E aqui na tua Cidade FM, claro. Só se quiseres. Bom dia!

0: Ok.
1: Eu admito
2: já
1: aqui.
2: Já estás a par da Catizinha.
1: Já estou a par da Catizinha. Pronto.
2: Não é inacreditável.
1: Confesso-me inculto e agora eliminado.
2: Quantas visualizações é que tem a Catizinha?
1: Isto já é um re-upload. Portanto, a Catizinha apagou os vídeos, entretanto, vá-se lá saber porquê. Se calhar porque quis arranjar um emprego. E entretanto, alguém fez re-upload. Tem 500 mil de visualizações. E os ouvintes sabem quem é a Catizinha.
2: Claro que sabem.
1: A Carolina em caps lock. Amarela, azul, cor-de-rosa. As calças todas agarradas. Oh my god,
2: sim.
1: Joana. Pois, eu tenho aqui o vídeo. Não posso passar 90% disto.
3: Não há coisa mais bimba que eu olhar para uma gaja e vê-la de All-Stars.
1: Isto é um vídeo de 6 minutos.
3: Há coisa mais feia.
1: De uma mulher preta e branca toda despenteada a falar para a câmara, pá. E é pronto.
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2: Que roube!
1: E era o que bastava.
2: E havia um vídeo dela, que ela deve ter apagado tudo. E eu gostava que algum hacker. Olha, temos aqui um rapaz do Haiti. Se tu conseguires ir buscar o vídeo em que ela está à janela a comer torradas e a beber chá com as pessoas da fanfarra a tocar tambor à frente dela e ela a dizer que arranjou um namorado e que os homens andam todos atrás dela e que é uma chatice. Pá, por favor.
1: Pronto, arranja isso, boa sorte. Homem do Haiti. É o que vocês fazem, não é? Olivia Dean, so easy. Bom dia.

0: Karol G. Se antes eu souber conhecido, estás na Cidade FM, onde este é o Acorde. Eu sou Arthur Simões, comigo Joana Miranda. Qual é o teu vídeo favorito do YouTube? 911-911-978 é o WhatsApp da Cidade FM. Há um clássico também, e que liga um bocadinho àquilo que estávamos a dizer há bocado, que é a televisão que passa para YouTube e que para muita gente torna-se mais YouTube do que propriamente televisão. E uma categoria dentro disso, dentro desse mundo, é vídeos de gato fedorento.
1: Licença. Óbvio. Olha, passa-se isto assim.
2: Sim, assim.
1: De maneiras que eu amanhã não posso trabalhar. Pronto, Deus, bom dia.
3: É, mas o que é isso? Passa-se isto assim, assim, mas isto o quê?
1: Ah, quero que seja, se calhar, mais específico, é? Eu amanhã não posso vir ao emprego por motivos profissionais.
0: Opa.
1: Por motivos profissionais? Mas quais? É que não me apetece trabalhar.
3: Não me apetece?
1: Mas se não são motivos profissionais.
3: Não são.
0: Tu consegues. É, não é?
2: Trabalhar. Isto não são motivos profissionais, então não me apetece trabalhar.
0: Se tu entras por aí,
2: é
0: ficas nesta toca o dia inteiro.
2: Não, YouTube, para mim, Gato Fedorento também é mais YouTube do que televisão.
0: Cláudia.
4: Oi, cidade. No geral, os vídeos que eu não me canso de ver são de memes portugueses. Normalmente vou para o YouTube e vejo compilações deles. Mas há um em particular que eu posso ver vezes e vezes em conta e rio-me sempre. É da senhora que encontrou um corpo na levada junto ao terreno da casa dela e chamou as autoridades e está a dar uma reportagem sobre o que é que viu. É hilariante.
0: Eu não sei qual é este. Eu não me lembro.
2: Apareceu um corpo.
0: Eu sei do... Pronto, dizem que é toque só impendente.
2: Eu acho que pode
0: não
2: ser
0: muitos,
2: isso.
0: Não é poucos, bastantes até. Não, eu acho que não é. Não.
2: Ai,
0: é.
2: Mas eu já estou farta desses.
0: Oh.
2: Estão sempre a falar desses.
0: É, justo. És capaz de estar farta destes também, Joana. Eu gosto de vídeos que contribuem para irritar os meus colegas. Então, por exemplo, às vezes, aqui no estúdio meto, por exemplo, este aqui do John Newman, em que ele faz só o A.
2: Tour possível.
0: Ah, quando eu entro neste túnel do YouTube. Ah, ou pior ainda, o vídeo

0: do maluco que organizou todas as, todos os grunhidos no Smooth Criminal por ordem de intensidade.
1: Já percebemos, Arthur.
0: Ainda não acabou.
1: Arthur.
0: Ainda não acabou? Já, agora é que acabou.
1: Quando um primo teu quer que tu vejas um vídeo do YouTube até ao fim.
0: Ah, ok. Então não queres o Village Inn, mas todos os instrumentos são uma mola. Não? Ok, pronto.
1: Porto.
0: Ei, são os vídeos que o YouTube
1: dá. Ok, mostra
0: dá.
1: Só um bocadinho.
0: Queres só um bocadinho? Yes, ok. Está a carregar? Prepara-te. Ah não, isto é muito irritante agora que penso nisso.
1: Ok, menino especial, vá.
0: Isto tem 11 milhões de views no YouTube.
1: Vamos mudar de vídeo.
0: Ok. Bom dia.
2: Aquele do corpo da levada, ela diz assim... Eu disse ao meu marido e o meu marido diz: se calhar é um porco ou uma ovelha. Não é nada um homem.
0: Eu não sei qual é este.
1: Eu também não sei qual é
0: este.
1: Eu
0: não sei qual é este. Bem, há sempre um novo. 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
1: Yeah. 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
0: Vamos à música, belé? Esta chama-se No Tiene Sentido. Já a seguir, Sabrina Carpenter em Tears. É aqui na tua Cidade FM, só se quiseres.

0: David Rodrigo, estás na Cidade FM, bom dia. Este é o Acorda, eu sou o Artur Simões, comigo Joana Miranda. Ah, e a Daniela. Olá Daniela, bom dia.
1: Bom dia cidade. Os vídeos que eu gosto mais, que posso ver várias vezes ao dia e continuo a rir-me, é o do Manzarra a perguntar à rapariga qual é a diferença de idades dela e da irmã.
0: Esse vídeo é mágico porque tu percebes, consegues ver nos olhos do Manzarra o momento em que ele descobre ouro.
2: Vai
0: e
2: ser,
0: sabe que yeah. tem ali um
2: é
0: momento mágico.
2: A cena é que tu consegues ver isso.
0: Consegues.
2: Então se percebe, temos aqui um...
0: Yeah.
2: Na altura não era um viral, mas temos aqui uma peça televisiva bacana.
1: Quantos anos é que elas têm e então que diferença de idades? E é um do Big Brother, um Big Brother estrangeiro, em que eles têm que fazer por uns momentos estátua e entra um coelho.
2: Eu sei
1: e o coelho cai no degrau e então há um participante que se parte a rir e não consegue parar de rir. E então o próprio riso dele é contagiante e são dois vídeos muito bons.
0: Dois clássicos, Daniela. Entretanto, obrigado a todos os que enviaram o vídeo do corpo na levada. Eu tenho tanta pena desta senhora.
2: Opa.
0: Mas a verdade é que é hilariante.
2: É
0: hilariante, não há volta a dar. É assim.
3: Ontem eu estava em casa sozinha quando me apercebi de... Não foi assim. Eu ontem estava em casa sozinha e deu-me na cabeça vir ao munho pesar-me. Quando
2: pesar-me?
3: Vim por caminho abaixo, olhei para o lado da levada e vi uma... Tipo uma cabeça, vi um embrulho, tipo uma cabeça e umas orelhas. Olhei para o lado do rio... E deparei-me com isso.
0: Opa, coitado. Foi um moinho pesar-se.
3: O marido ligou-me às 6:30.
4: E o corpo nunca saiu dali.
3: Nada, nunca saiu. Eu continuei a vigiá-lo sempre. Voltei meia vinha aqui abaixo ver se ele ainda continuava ali. Ele sempre ali na mesma posição.
0: Pois.
3: Sempre parado. E o marido ligou-me às 6:30 a perguntar-me se eu queria ir a paredes.
4: E depois chamaram os bombeiros?
3: Para chamar os bombeiros, eu disse, anda-te embora rápido que está ali um homem na levada. E diz-lhe assim para mim, tu estás tola, é um porco ou uma ovelha? E eu disse, não é um porco nem uma ovelha, certezamente é um homem. O que eu não tenho é bem a certeza para chamar as autoridades. Queria que tu viesses para calçar as galochas, para ir verificar
4: é mais
3: se é
4: pura.
3: Mesmo um homem.
0: É, não é? Opa!
2: Isto é a pessoa mais pura da aldeia.
0: E depois o momento que dá o título ao vídeo.
3: O INEM.
4: Em que estado estava este homem?
3: Este homem estava
0: olha, cortou.
2: Boa.
0: Mas o homem estava descomposto. E eu quero abraçar esta senhora.
2: Tadinha. Será que ainda é viva?
0: Não faço ideia. O homem não é de certeza. Taylor Swift, da Farofa Feeling.

0: Jamaican, bam bam, estás na Cidade FM. Bom dia, este é o Acorda, eu sou o Artur Simões, comigo Joana Miranda e, ok, se calhar temos aqui notícias. Temos aqui a resposta à tua pergunta. Temos a possibilidade de ter a resposta à tua pergunta. Bom, isto em relação à mítica senhora do...
1: Que homem?
2: Este homem estava descomposto.
0: Do homem descomposto. Parece que entre os ouvintes do Acorda há quem a conheça.
3: Então, só para dizer que esta senhora é do meu concelho, eu conheço a filha da senhora e eu andei mais de 4 meses a dizer esta entrevista de trás para a frente.
1: Bem, isto deve ser...
3: Sempre ali o corpo, eu sempre a vigiá-lo, sempre a vigiar o corpo, que eu estava sempre ali na mesma exposição.
0: Tu és tramado também, digo-te ao Alex. Eu perguntei a Alex, e a senhora ainda reside entre o mundo dos...
1: Vivos?
0: Ele disse, eu creio que sim, mas também se for preciso confirmar é questão de enviar uma mensagem para obter a resposta. Mas a quem? À filha? Eu não sei se esta é uma mensagem que...
1: A tua mãe está viva?
0: Ah, olha, a tua mãe, viva ou nem por isso? Eu vou dar a resposta. Não lhe perguntes. Ela vai ao centro do dia ou assim, pergunta. Não sei, mas não perguntes diretamente à filha. Olha,
1: vai ao café central.
0: A tua mãe, como é que em termos de viver, ela... Tá?
1: Não, sabes o que é que ainda era pior? Tua mãe já morreu.
0: Credo. Pergunta aos vizinhos. Ah, boa, Alex. Pois tu também. Estás fresco. Estás a nada isto. Bom, temos a falar dos teus vídeos favoritos. 911-911-908. WhatsApp da Cidade FM. Eu adoro aquele, diz a M, em que uma miúda é tocada por um elemento dos Tokyo Hotel e diz que nunca mais vai lavar o braço.
1: Nunca
0: e a irmã mais nova.
1: Mais.
0: Nunca mais!
1: Opa, que bom.
0: Lá está, outro update que nós precisamos. Será que ele entretanto lavou o braço? Ou cumpriu a promessa? Muita gente também a dizer que não podemos passar os seus vídeos favoritos devido à linguagem usada. Por exemplo, o Diogo diz a saga do secador de cabelo. Qual é essa?
1: Também não sei.
0: Se calhar é melhor ficarmos na ignorância então. Jack Harlow, First Class, toca já a seguir também Dave Contemps em Rain Dance.
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0: 5. Rain Dance, Dave Contam, estás na Cidade FM. Bom dia, este é o Corda, Surtur Simões, comigo, Joana Miranda. 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
0: 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Malta, eu faço isto várias vezes por dia.
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0: 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É? O que é que tu estás a fazer enquanto eu estou a falar do Show Me The Money?
1: Estou a ouvir.
0: Por isso é que tanta gente falha. Não
1: pois
0: ouvem.
1: É, pois
0: não,
1: é.
0: Não estão a ouvir.
1: Pois é.
0: Não, agora estás a ser condescendente.
1: Não, é verdade. 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
1: Sim!
0: 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Uau, isso sabes? Podes consultar o regulamento em cidade.fm.
1: Exatamente.
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1: Não, é .fm.
0: Cidade.org. Ok. Boa sorte ao Show Me The Money com 50 mil euros à tua espera. La Plena, da Bolsão de Combele, toca já a seguir. Boa viagem.
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1: DJ Telly, Wet Bad Gang, Álcool e Prazer, estás na Cidade FM, são 10 da manhã.
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1: Eu não sei, Joana, se tu disseste isto no ar ou fora do ar, mas hoje de manhã, por volta das 7, tu disseste: bem, hoje o dia vai passar a correr. Yeah, e tá,
3: é mesmo? Yeah.
4: Mas tu já sabes como é que é quando o Pedro não está cá.
1: Quando o Pedro não está cá. E olha, Joana, quem entra nós?
4: Ele ia adorar.
1: Ele ia adorar.
4: Ele ia adorar saber o que é que está a acontecer neste momento.
1: Ok, por acaso desviaste aqui a conversa, porque eu ia ser mau. Eu ia dizer: olha, eu não sei se precisamos do Pedro, porque já arranjámos um substituto.
4: Mas eu já te disse que eu hoje estou a ser
1: amiga de tudo e todos,
4: amiga,
1: não é?
4: Amiga de tudo e todos, e yeah, feliz. Sim, eu hoje, senhora, decidi que vou ser feliz.
1: Isto é tudo muito à infantário, porque a Cidade FM deu toque ao cenário e arranjou alguém para jogar connosco ao AI, sabes? Yeah. Parece que, olha, vamos trazer aqui um amigo teu.
5: Olá,
1: ok?
5: Queres ser nosso amigo?
1: Para brincar contigo ao teu jogo, ok? Portanto, por volta das 10h10, vamos jogar com a Isabel, do Oceanário de Lisboa, ao Ai Ai Ai Ai. Hoje uma edição especial. E, portanto, tu ouvindo, tu vais portar-te bem, ok? Também vamos fingir que isto é um programa sério, ok? Um programa normal, com pessoas normais,
4: é? A Isabel lida com animais todos os dias. Achas que ela se vai sentir mal connosco?
1: Não, yeah, por acaso é
4: quase a mesma coisa.
1: É o Ai Ai Ai, edição especial Oceanário. Mais daqui a pouco. Para já, vamos à música. Pedro Sampaio, Jet Ski.

0: querido.
1: Pois essa pessoa. Não, sem problema.
0: Gosto de acreditar que sim, obrigada.
1: Tens uma voz ótima para isso, deixa que diga também.
0: Obrigada.
2: Bem, Isabel vai sair daqui como um peixe balão.
1: Não, absolutamente sim.
2: Cheia de elogios.
0: Mas eu adoro perguntas, portanto, venham todas.
1: Ah, okay. O que eu tenho aqui é Isabel Fonseca, do Departamento de Educação. O que é que tu fazes, no fundo, no Oceanário de Lisboa?
0: O que é que eu faço? As pessoas perguntam-me sempre: ah, espetacular, trabalhas no Oceanário de Lisboa, peixe o dia inteiro. Trabalho mais com pessoas. Mas é ótimo. Eu trabalho no Departamento de Educação e o que eu faço é gerir os programas de educação. Os novos programas que vêm para o ar, inventar novos programas para famílias, para jovens, para crianças.
2: Pois é isso, não precisa. Vais educar não só crianças, não é? Porque as pessoas ouvem plano de educação e parece que é para os miúdos, mas nós somos adultos.
1: Crescidos.
2: Crescidinhos.
1: Mais ou menos.
2: E não sabemos nada.
1: sim.
2: Portanto, também vamos precisar que tu nos eduques.
0: Exatamente, é isso mesmo. Portanto, o programa de educação do Oceanário começou só com as escolas. Hoje em dia temos programas para jovens, para adultos.
2: Yeah.
0: Os jovens já podem ir a dormir ao Oceanário em frente aos tubarões.
2: É tão portanto, fixe!
0: É a nossa última novidade.
1: Lindo!
2: É tão fixe.
0: Portanto, estamos sempre a pensar em todos. Claro.
1: E nós estamos aqui já numa picardia em off, porque eu continuo a achar que o que eu disse foi perfeitamente normal, mas aparentemente é sacrilégio. Disse que o peixe-lua, casualmente, o peixe-lua não é assim tão bonito quanto isso. E tu?
3: O quê, Arthur?
2: Tu estás a dizer aqui à minha frente.
0: Uma picardia, é verdade. Mas vamos fingir que somos amigos.
1: Não, somos.
0: Eu vou tentar ultrapassar esse sacrilégio.
1: Não, o peixe-lua é lindo. É lindo.
2: Não é lindo, mas tu não percebes.
1: Eu vou ter o peixe-lua como foto de fundo no telemóvel.
2: No reino animal não existe bonito ou feio.
1: Ah, não existe. Há peixes lindos. Há peixes chamados donzelas, por exemplo.
2: Pois é, e a donzela é mesmo linda.
1: A donzela sabe que é a donzela.
0: É
2: pois sabe,
0: linda.
2: É cor de rosa e cor de laranja, não é?
0: Há donzelas de todas as cores.
2: Ah, ok, eu pensava que era só as cor de rosa.
0: São espetaculares.
1: Parece uma letra de Chico da Tina.
2: Há donzelas de todas as cores.
1: E por acaso,
2: próximo verão.
1: De hoje tem um bocadinho a ver com isso. Vamos jogar. Ora bem, Isabel, eu não sei se foste briefada em relação a este jogo especial que é o Ai Ai Ai Ai.
0: Fui sim, mas...
1: Vou explicar na mesma, não te preocupes. Ora bem, então é assim. Nós colocamos uma pergunta aqui na máquina, no robô, na inteligência artificial, e tentamos adivinhar que a três respostas é que ela nos dá. Agora, a questão é, a máquina muitas vezes é estúpida, ok? A máquina é estúpida, não há outra palavra a usar. A máquina é
2: artificial.
1: Pronto, às vezes falha.
2: É uma inteligência artificial.
1: Portanto, tu tens de pensar com uma máquina para chegar lá.
0: Certo,
1: okay?
0: tenho de tentar adivinhar o que é que a máquina vai dizer.
2: É isso mesmo.
1: Exatamente.
0: Okay,
1: a pergunta de hoje é a seguinte.
4: Os três animais marinhos com maior potencial para se tornarem estrelas mediáticas.
1: Ok, os três animais marinhos com maior potencial para se tornarem estrelas mediáticas. Vamos por aqui, não? Ok, vamos pensar. Três animais marinhos com o maior potencial para estrela mediática.
2: Ninguém estava à espera do peixe palhaço e aconteceu, não é?
1: Ah, por acaso é verdade.
2: Tornou-se uma estrela mediática.
0: É
2: por causa do Nemo.
0: É verdade.
2: Mas, portanto, esse está fora da equação, certo?
0: Certo.
2: Porque já foi escolhido uma vez pelo destino. Pela Disney, neste caso. Eu acho que a donzela, por acaso, que eu já fui ao Oceanário ver.
1: Nós ficámos completamente apaixonados pela donzela.
2: É uma loucura.
0: Super destemida. Sabem que têm esse nome super delicado, mas depois são super territoriais. Não se metam com elas.
1: Ah, sério?
0: É verdade.
2: Baddy!
1: Ok. Por isso é que elas não partilhavam uma cara com muitos mais peixes.
0: Patino, não se aproxima muito delas.
1: Ok, não dou confiança.
0: Verdade,
1: sim, senhora.
0: É
1: a donzela está aí, Rita?
0: A donzela não está aqui.
1: A donzela não está aí, ok.
2: Mas olha, a donzela podia ser.
1: Mas calma, se calhar colocar isto da seguinte forma. Isabel, quem são as divas do mar?
0: As divas do mar. Eu tenho uma resposta que é assim muito óbvia, que é a lontra marinha.
1: Tá!
2: É diva?
0: Acertei?
1: Joana, nós vimos-la, não é?
2: Sim, ela
1: sabe muito. Ela é diva, ela sabe quem? Ela sabe que as pessoas estão lá para ver.
2: Sim, ela anda nos corrupios, aquelas rodinhas que ela faz, não é?
1: E muito casualmente, muito lazer, muito sim, eu sou linda, até já, tchau, vou te aparecer.
0: É isso, elas são absolutamente adoráveis e eu acho que elas sabem. Eu acho que elas sabem,
1: Rita?
0: Portanto.
5: Também não está aqui.
1: Não está aí, ok. Não está. Nós também não sabemos a resposta, Isabel, estamos todos a tentar descobrir.
0: Certo.
2: Isabel,
0: certo.
2: Como é que se chama aquela alforreca que é brilhante no escuro?
0: A medusa de pintas. Essa é uma ótima aposta, porque
2: isso
0: eu
2: era...
0: acho que é talvez dos aquários mais instagramáveis do Oceanário inteiro, porque elas são absolutamente maravilhosas. Medusa de pintas.
2: Divónica.
5: Também Rita? Não está aqui.
0: Também
1: ok,
0: está.
1: É assim, Rita. O que é que se passa?
2: Dá-nos uma pista.
1: Ok, só uma pista.
5: Ok.
1: Eu gosto quando ficamos irritados com a Rita, nunca culpa não.

0: seja dela, escolha da máquina.
1: Rita, então!
2: É um multitasking do mar.
0: É um multitasking do mar?
1: Já sei.
0: É o quê?
1: É um polvo.
0: É um polvo?
2: Sim.
0: Ah, ok, está bem. Ok,
2: faz
0: o polvo.
2: Faz todo sentido.
1: O polvo que, para aí há 3 ou 4 anos, ficou super famoso na Netflix.
0: Ah, porque fizeram um documentário, não é?
1: É verdade.
0: E descobrimos que eles são extremamente inteligentes. É, eles,
2: é verdade, extremamente inteligentes. Não têm ossos, mas têm cerca de 9 cérebros, 3 corações e são absolutamente multitasking. Portanto, são um animal muito simples. Eles são ali, podemos dizer, primos dos moluscos, das conchinhas, etc. Mas são absolutamente inteligentes, capazes de se
0: com 9 cérebros têm de ser.
2: É verdade, é verdade. Não fazem mais do que a sua obrigação, não é?
1: Sim.
0: Ok, isto vai ser mais difícil do que eu estava a esperar, por acaso. Ainda bem que temos aqui uma especialista connosco. Estamos a jogar ao ai, e se calhar precisamos da tua ajuda. 911-911-978 é o WhatsApp da Cidade FM. Hoje a pergunta é a seguinte:
3: os 3 animais marinhos com maior potencial para se tornarem estrelas mediáticas.
0: Um deles é o polvo, quais são os outros dois?

0: Fiamão Soul Flame, estás na Cidade FM. Alô, bom dia, boa quinta-feira. Este é o Acorda, estamos a jogar ao Ai Ai Ai Ai. E hoje temos connosco uma amiga, a Isabel.
1: Olá, bom dia a todos.
0: Olá, Isabel.
2: A Isabel tem a profissão de sonho para todas as crianças do mundo.
0: Sim.
2: Não é bombeira, não é...
0: futebolista. Não,
2: não é...
0: é...
2: veterinária.
0: Não.
2: É bióloga marinha. Que eu acho que é a profissão que as crianças mais sabem. E é difícil dizer.
0: E quando és criança sou um bocadinho mais sério. Dizer biólogo. Polícia ou bombeiro? Não, eu sou biólogo marinho.
1: É complexo, tem dois nomes, não
0: tem,
1: é?
0: Logo aí, pá, para um miúdo de 5 anos é uma coisa que...

0: É complexo, tem dois nomes, não é? Tem,
1: logo aí, pá, para um miúdo de 5 anos é uma coisa que...
2: Sempre quiseste ser bióloga marinha?
0: Sempre quis ser bióloga, não estava à espera de ser bióloga marinha, mas apaixonei-me pelo oceano e, portanto, aqui estamos nós.
2: Boa.
1: Estás a usar uma estrela do mar como... isso é adorável.
0: Oh, fui apanhada.
2: Pá, é apanhada. É a senhora, oceanário. Não,
1: ela... Pronto, dizem que isto é deselegante, não quero saber. Tem a idade do oceanário. Isso é adorável. Que já agora, pronto, 28 aninhos.
2: És mesmo a senhora oceanário.
0: Sou mesmo a senhora oceanário.
1: A pessoa perfeita para nos ajudar no ai ai ai ai de hoje. A pergunta é a seguinte:
3: os três animais marinhos com maior potencial para se tornarem estrelas mediáticas.
1: 911-911-908 é o WhatsApp da Cidade FM. Uma das respostas já sabemos.

0: É verdade, é verdade.
1: Elas fazem isso no acionário?
0: No acionário não temos polvos. Chocos, que são outro tipo de cefalópodes. Pois. Que é muito parecido com um polvo.
1: Pois, eu vi lá tentáculos, pá.
2: Viste tentáculos. É um polvo, só pode.
0: Tentáculos também são capazes de se camuflar, mudar a cor, até os polvos são capazes até de mudar a textura para se camuflarem e esconderem.
1: Boa.
0: Os chocos são muito parecidos.
1: Boa.
2: Eu já vi um a correr no fundo do mar sobre duas pernas, dois tentáculos, melhor dizendo. Eles fazem isso também, não é? Eles conseguem. Ou era uma espécie de vídeo AI?
1: Eu
2: tenho a certeza absoluta que já vi um polvo a se printar.
1: Estavas com os teus amigos?
2: Sim.
1: Pois.
2: Ok.
0: Pois. Eu não duvido, porque eles são absolutamente incríveis. Uhum. São dos únicos animais marinhos capazes de usar ferramentas. Eles são capazes de recolher conchinhas e usar como se fosse uma espécie de um chapéu para se protegerem e não os chatearem.
1: Uau.
2: Não acredito.
0: É verdade.
2: Nunca mais vou comer polvo. É impossível. São como nós. Bom, faltam dois animais. E o Filipe disse aqui: ninguém lhe deve dar muito valor. Já estamos nessas, nas estrelas underrated. Mas para mim, a manta tem super potencial de estrela mediática. Tem um genesse qual? É verdade. Ritinha, sim ou não?
0: Não.
2: Ok.
1: Mas podia.
0: Mas seria uma hipótese.
1: O meu animal favorito, quando eu era criança, animal marinho, era a orca. Eu acho que a orca é divónica.
0: Tem bastante potencial.
1: E é má, não é?
2: Não.
0: Muito incompreendida.
2: Exato. Tem uma má publicidade, não é?
0: Quer dizer, bastantes animais marinhos que já são por si só mediáticos, mas são famosos pelas razões erradas. As orcas, os tubarões, são pintados como os vilões do oceano, quando na verdade são essenciais para manter os ecossistemas em equilíbrio.
1: Claro.
2: A culpa
0: também
2: é do Jorge,
0: não
2: é? Não está?
0: Não está. Nem uma orca.
1: Ah, pá, mas a orca é linda. Eu tinha imensos bonecos de orca.
0: É verdade. É linda. É super inteligente.
1: Ok.
2: Então, eu estou só a debitar factos. Se calhar também não está correto, mas tu és a pessoa ideal para me esclarecer. Elas estão revoltadas contra nós. É que tem havido vários relatos de orcas a bater contra barcos, a bater contra navios e a virá-los, ou não?
0: É uma excelente questão.
1: Obrigado!
0: É a razão pelos quais elas são incompreendidas. As orcas, na verdade, são animais altamente inteligentes, altamente sociáveis. E o que tem acontecido aqui com uma população que é as orcas ibéricas, que são as que vivem aqui mais perto de nós, é que há um grupo de orcas jovens. Pensa-se que sejam orcas ali, adolescentes.
2: Um grupo de orcas jovens.
0: Altamente. Gostaram desta minha maneira de descrever. Que são altamente curiosas e arranjaram um novo brinquedo, que foram os barcos, os veleiros, é verdade. E portanto, pensa-se que este comportamento, ainda não se tem certeza, mas pensa-se que será por curiosidade. Elas vão ali brincar com os barcos, porque na verdade nós estamos a falar do predador de topo do oceano. Se elas fossem vingativas, se nos quisessem fazer mal, tenho a certeza que usariam outra técnica que não aquela. Portanto, pensa-se que são só orcas curiosas que querem interagir connosco, querem brincar com estes veleiros, mas não sabem bem como fazer.
2: Mas são um bocadinho brutas, não é?
0: São um bocadinho brutas.
2: Exato, ok. Não são estrelas, Rita.
0: Não.
2: Malta, temos um minuto e meio para esta ronda.
3: Não há nenhuma pista?
2: Espera, posso só dizer cavalo marinho?
3: Está correto!
2: É o cavalo marinho!
1: Claro, absolutamente! Porque o cavalo marinho é tão fixe!
2: Pois é! Toda a história de serem novamente
1: homens grávidos.
2: É isso?
0: É isso mesmo.
2: Ok!
1: E a quantidade de filhos que saem?
2: Ah, pois é,
1: eles espirram os filhos e aquilo sai, parece pó!
3: Vou dar também uma curiosidade sobre o cavalo marinho que descobri a fazer este jogo. É um macho que engravida.
1: Oh, Rita, foi o que acabei de dizer.
2: Nós acabámos de dizer isso no ar.
1: Rita! Desculpa!
2: Fala, Rita! Rita, tu tens um trabalho, nós estamos com pessoas do acionário!
1: Estragaste a rádio neste momento!
2: Pronto.
1: Parabéns!
2: Está cancelada a nossa visita ao acionário.
1: Sala só viu isto? Olha!
2: Não!
0: Rita, estás à vontade, eu adoro perguntas. Eu estou aqui ao teu lado, Rita, eu protesto.
2: É uma pessoa habituada a lidar com crianças, Rita, ok? Bem, ok.
1: Ai,
2: tu és mágica, Rita, nós adoramos.
1: Que Rita!
2: Que Rita!
0: Mas é verdade, é o macho que engravida, são absolutamente incríveis, formam casais para a vida, como muitas das aves marinhas também, e fazem uma dança muito romântica quando estão apaixonados.
2: Ah,
0: é verdade, é uma espécie de uma dança do Vira, portanto, A fêmea e o macho, eles têm aquelas caudas que são capazes de enrolar. Usam muito essas caudas para se prenderem também às ervas marinhas e às algas, para não serem levados pela corrente. E usam essas caudas também nesta dança romântica, em que

0: rodam à volta um do outro e às vezes dão a cauda. Não têm mãos, não é? Portanto, agarram-se com a cauda. Muito romântico.
1: Ah, no Alcenário, cavalos marinhos.
0: No Alcenário,
1: sim, senhora. Também me lembro disso. Bom, já chegámos a duas respostas. As estrelas marinhas, as divas dos oceanos. Até agora temos polvo e temos o cavalo marinho. Falta a terceira resposta. Vamos só à música e já voltamos.

0: Dai, dai, Shakira com o Burna Boy. Estás na Cidade FM, bom dia. Este é o Acorda. Produtora Rita, que é também nossa mãe, em muitos aspectos. A Isabel pode vir brincar connosco todos os dias?
1: Pode.
0: Yeah! Ok, Isabel, olha, a partir de agora fazes parte da equipa do Acorda, não é? Contamos contigo aqui todos os dias às 7 da manhã.
2: Pois vais trabalhar lá para o Oceanário. Mas ficas aqui connosco de manhã.
0: Sim, sim, sim, sim, sim. Está combinado, para sempre. Estamos a jogar ao Ai Ai Ai Ai. A pergunta de hoje está a ser mais complicada do que estávamos à espera, honestamente. É a seguinte:
3: os três animais marinhos com maior potencial para se tornarem estrelas mediáticas.
0: Dois já sabemos quais são.
2: Eu acho que já sei qual
0: polvo.
2: É o terceiro.
0: Sabes qual é o terceiro, Joana?
2: Temos polvo, cavalo marinho, uhum, e estrela do mar.
1: Não é?
2: Bem, eu acho que
0: bem, a tua carinha. E estrela do mar! Porque se prestares atenção ao nome, és capaz de reparar. Não,
2: que
0: está errado.
2: Estrela.
0: Mas vamos rematar isto já a seguir.
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0: Ok, malta, acabou-se a brincadeira, vamos ser sérios. Isto é o Ai Ai Ai Ai, ok? Não é um jogo. Na verdade é, mas pronto, isto é, a Isabel tem mais que fazer, ok? Nós recrutámos a Isabel para que ela nos viesse ajudar. Ela deixou lá o acionário e entrega os peixinhos. E veio aqui tentar desbloquear esta pergunta que colocámos à máquina.
3: Os três animais marinhos com maior potencial para se tornarem estrelas mediáticas.
0: Tu ficas muito pensativa sempre que ela lança a pergunta. Quem é que...
1: Não,
0: okay, no meu...
1: Ainda não acertei nenhuma.
0: Ok, então se calhar vamos entregar-te esta. Sim.
1: Uhum. Bem, a minha aposta assim... direta, seria uma espécie que eu já falei aqui, que já é por si só mediática, mas pelas razões completamente opostas, que são os tubarões.
0: Os tubarões, yeah, certo?
1: Não é?
2: Não,
0: não é
2: um
1: tubarão. Pintados. Espera. Como vilões, mas heróis do oceano.
2: São heróis do oceano?
1: São heróis do oceano.
2: Ok. Está no oceanário este animal?
1: Sim.
0: Ok!
2: Então, já temos aqui um
0: leque. Sim, quantas espécies é que tem no oceanário já agora?

0: diferentes?
1: Estamos ótimos, porque são cerca de 500.
2: Ok.
1: Diminuímos aqui de um oceano inteiro para 500, portanto estamos quase lá. Quanto tempo é que temos?
0: Temos um minuto, mais ou menos.
1: Ok, está ótimo.
3: São aves ou são peixes?
4: Posso-vos dar uma pista?
0: Sim.
4: Nós em off já falámos dele.
0: Em off já falámos dele?
4: É um peixe?
0: Não me digas que é o peixe-lua.
4: É o peixe-lua.
2: É o peixe-lua!
3: Justiça,
0: Isabel
2: foi vingada!
0: O
2: peixe-lua!
3: É o peixe-lua!
0: Ah, para fazer Frankenstein ou Dog? Não, desculpa. Eu não sabia que ela era tão.
3: A Isabel fica mesmo ofendida. Ela até vira a cara, ela nem quer olhar para ti.
0: Não, quero olhar, sim.
1: Vocês não viram aqui, mas eu fiz uma pequena dança da Vitória.
0: Peixe-lua? É uma. Claro, Rita, mas porquê?
4: Porque a justificação foi: impossível não reparar nele.
0: É verdade,
4: é gigante, estranho e completamente desproporcional.
1: Exatamente.
4: E eu percebo esta justificação.
0: Sim, mas quando eu disse
3: imagina
0: isto, a Isabel.
3: Essa descrição.
0: A Isabel ia-me espetando um tridente.
1: Peixe-lua é o maior peixe ósseo que existe no oceano. Pode medir até 3 metros e meio. Portanto, e cresce absolutamente rapidamente.
0: Sim.
1: A fêmea do peixe-lua põe milhões de ovos de uma só vez.
3: Que fixe.
1: Depois poucos sobrevivem, mas isso é uma questão à parte. E não há nada como ele no oceano.
0: Já reparei.
3: Estou a ver aqui fotografias do peixe-lua. Ele é incrível.
0: Não, pronto, ok.
3: O peixe-lua não tem frente, só tem lados.
0: Pois é.
1: É como se fosse assim uma cabeça gigante com duas barbatanas.
3: Eu nunca tinha visto nada que só existia de lado. Pai, isto é impressionante. E tem duas barbatanas que... Bem, ele foi feito numa daquelas conversas de fazer tosta mista. Bem, isto é incrível. Ele tem duas barbatanas e uma parece uma... Parece uma cauda, aquela fin do tubarão.
0: Sim,
1: é isso mesmo.
0: É uma estrela, Joana. É uma absoluta estrela.
3: Uau!
1: Os miúdos que vão assinar chamam-lhe o peixe panqueca. Portanto,
3: é o peixe panqueca, que fiz.
1: Uma observação.
0: Isabel, muito
1: Estou
0: obrigado.
1: Estou muito contente com esta resposta.
3: Boa!
0: Eu reparei que sim. Também, aliás, com as três. Já agora, segundo a máquina, as três, vá lá, vivas, as três celebridades do oceano são, Rita.
4: Cavalo marinho, polvo e peixe-lua.
0: Pá, fantástico. Temos aqui, temos estrelas, temos filme. Isabel, tu visitaste a nossa casa hoje, nós visitamos a tua para a semana. Vamos lá dar um saltinho ao cenário e eu espero encontrar também para fazer todo o tipo de perguntas absurdas. Posso? Sim.
3: Queremos fazer mais
1: tenho
3: perguntas.
1: Tenho uma semana para pensar em todas as perguntas.
0: Ah, não te preocupes, já as tenho todas aqui.
1: E eu lá estarei.
0: Combinado. Tchau, Isabel.
3: Tchau.
1: Adeus.
0: Luna Johnny para já, com o Plutónio. Esta chama-se 25 de Abril, depois Olivia Dean com Menanid. É só se quiseres. Bom dia, boa viagem.

0: Stateside, Pim Pantrões, estás na Cidade FM. Bom dia, este é o Acorda Surtur Simões comigo, Joana Miranda. Joana, eu sinto que aprendemos aqui Isabel connosco. Porque não paramos fazer perguntas sobre o peixe de lua e os peixinhos que eles têm, como é que se toma conta de um peixe e se as pessoas que tomam conta de peixe são mais empáticas e mais simpáticas e se ela come peixe e qual é o peixe favorito.
1: Tu tens noção que nós não temos a oportunidade de falar com biólogos marinhos assim com tanta
0: frequência. Pois, por acaso é verdade, sim.
1: Nós temos que fazer todas as perguntas possíveis.
0: Sim, sim, e tu estás a. Aliás, Joana, tu acabaste de dizer, estou quase a chorar. E foi, qual foi a resposta da nossa Isabel que explotou isso?
1: Ficou calada. Depois de eu ter dito que ia chorar, a Isabel sim. Ficou só a olhar para outro sítio.
0: Não. Sim, ok. Acho que ela estava a dizer como é que alimentam o peixe lua no oceanário, não é?
2: É verdade, estamos a falar de uma gelatina de espinafres e camarões e tu quase choraste. Mas eu percebo,
0: Não é preciso muito para fazer as Joana chorar. Ela há dias começou a chorar a falar de pombos. Ok, portanto.
1: Porque as pessoas traíram os pombos.
0: É verdade.
1: Eu não gosto de pessoas traem animais, meu.
0: Ah, sim.
1: Não vamos falar aqui de. Olha, nem vamos começar.
0: Isabel, novamente, muito obrigado por teres vindo e por responderes às nossas perguntas com tanto entusiasmo.
2: Obrigada eu. Obrigada pelas questões. Adorei cada uma delas.
1: A todos os nossos ouvintes, vão ao cenário porque há tanto para descobrir e se foram há muitos anos quando eram crianças, voltem.
0: Sim.
1: O vosso cérebro de adulto precisa de
0: magia
1: e de realidade.
0: Sim, senhora.
1: É mágico, mas é real.
0: Encontramos lá para a semana. Bezo de Rosalía com Roy Alejandro. Toca já a seguir.
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0: Ordinary, Alex Warren, estás na Cidade FM. Bom dia, eu sou Arthur Simões, comigo Joana Miranda. Ritinha, produtora Ritinha, desculpa, tu não estragaste a rádio, ok?
1: Obrigada, Arthur.
0: Ao contrário do que dissemos há bocado, nós tivemos a ouvir novamente o momento em que um de nós menciona aquele facto fascinante que toda a gente conhece, que o cavalo marinho é o macho que dá à luz. Falámos disso e depois a Rita: ah, e já agora um facto sobre o cavalo marinho. É o macho que dá à luz. E nós: ok, Rita.
1: Não, melhor, ela disse: olha, um facto que eu li aqui e não sabia. Rita, depois de eu ter dito.
0: É por estas e por outras que nós te adoramos.
1: É por isto. Olha, isto acontece, ok?
2: Sim.
0: É caso para dizer que este... Foi! O Acorda-me, muito obrigado por teres estado desse lado. Obrigado por teres viajado connosco.
1: Connosco.
0: Pelos recantos do YouTube. E pelo Oceanário também nós adoramos a Isabel.
1: Ai, ai, Isabel é tão
0: ela.
1: Fixe.
0: Yeah. E para a semana vamos estar todos juntos no Oceanário. E olha, contamos contigo também. Amanhã voltamos às 7 da manhã. Daqui a pouco, Maria Morango. Tchau.
1: Tchau. 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

Boa quinta-feira, ao som da Olivia Rodrigo. Acabámos de ouvir o Stupid Song. O meu nome é Maria Morango, estou contigo até às 4 da tarde neste que é o teu Sweet Spot. Segue viagem com o meu pastor no Daily, mas já sabes, só se quiseres.

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curiosidades sobre músicas que talvez tu não conheças. E por isso mesmo é já a seguir que chega o nosso show de música. Agora ficas com o incrível e único Bad Bunny. Esta que é uma das minhas favoritas. Deve tirar mais fotos.

0: 4 da tarde, Sabrina Carpenter, que há um ano regravou a sua canção Please, Please, Please, juntamente com Dolly Parton. Se ainda não viste, é passares pelo canal do YouTube da própria. Por falar em videoclipes, falamos sobre uma gala da entrega dos videoclipes dos artistas.
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0: Atenção, atenção, fãs da música e de grandes galas, setembro está quase aí e com isso chegam também grandes galas e entregas de prémios. A MTV volta a estender a passadeira vermelha para uma das noites mais importantes da música pop, sim, os MTV Video Music Awards. Os VMAs acontecem já no próximo dia 27 de setembro, logo após os Globos de Ouro em Portugal, portanto vais ter galas para ter de seguida em dois dias para veres no fim de semana. Os VMAs acontecem em Los Angeles e são os prémios da MTV que, mais do que premiar, pelo menos apenas a música, celebram aquilo que se fez parte da cultura pop através dos videoclipes. E é precisamente isso que torna estes prémios tão especiais. Aqui não é só a música que conta. Conta o vídeo, a realização, a coreografia, a estética e o impacto e, claro, as grandes performances ao vivo que muitas vezes ficam para a história da cultura pop. A lista de nomeados já é pesadíssima. Algumas das pessoas já estávamos à espera, como por exemplo a enorme Madonna, que tem, é quem tem mais nomeações, são 11 nomeações. Logo a seguir, Taylor Swift com 9, Ariana Grande e Sabrina Carpenter com 7 cada uma. E já a seguir vou-te contar quem é que é a artista que está a dar que falar. E infelizmente, ou felizmente, não é a Taylor Swift. Portanto, é ficares comigo desse lado, porque vamos continuar a falar dos MTV Music Video Awards. Portanto, até já, não saias daí.
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0: Este que é um dos meus videoclipes favoritos deste ano, está inacreditável, realizado por Petra Collins, a mesma realizadora de Euphoria. Portanto, se ainda não viste nem Euphoria nem o videoclipe de Drop Dead, vai ver. E por falar em videoclipes, meus queridos, temos que falar sobre os MTV VMAs.
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0: Pois é, há pouco referi que existe uma artista que está a dar muito que falar e, por incrível que pareça, não é a Taylor Swift. É sim a incrível e única e a verdadeira rainha da pop, a Madonna. É ela que reina as nomeações com 11 nomeações nos MTV Video Music Awards este ano de 2026. Isto é muito especial porque estamos a falar de uma artista que já atravessou 4 décadas, malta. 4 décadas de música e continua a ser uma das grandes figuras dos VMAs. A Madonna está nomeada para as seguintes categorias: Video of the Year, Artist of the Year, Song of the Year e também categorias mais técnicas como realização, direção artística e cinematografia. Mas há aqui um detalhe inacreditável que eu acho que tu vais gostar muito, que é que a Madonna vai disputar o prémio de Artist of the Year contra os seguintes nomes: Taylor Swift, Ariana Grande, Sabrina Carpenter, Bruno Mars e Morgan Wallen. Ou seja, a incrível Madonna, que começou a dominar a cultura pop, vai estar a disputar este troféu com meninos que ainda não tinham nascido quando ela começou a cantar. Isto é inacreditável. Ou seja, ela, quando começou a ir à primeira edição dos MTV VMAs, eles nem existiam ainda. Se calhar o Bruno Mars já, mas o resto não existia. Isto é inacreditável, esta mulher não para, é um ícone. E olha, eu estou muito feliz e é engraçado continuar a existir estes prémios e valorizar ainda pessoas que estão aqui há muito, muito tempo e não se esquecerem delas. Eu acho que é mesmo por isso que os VMAs continuam a ser tão bons, conseguem pôr no mesmo palco diferentes gerações de música, diferentes géneros e também muitos artistas diferentes. Eu acho uma gala sempre muito bonita, portanto já sabes, acontece dia 27 de setembro, é um domingo, na noite anterior tens Globos de Ouro, portanto é um fim de semana cheio de glamour. Quem também tem muito glamour, apesar de gostar mais de calças de ganga, é o Miguel Luz, que te chega agora para te fazer companhia com o Amor de Ganga, esta para ouvires muito mais alto.

aqui na Cidade FM que esta música manifestou as chuvas, só pode. Dave e Thames com Rain Dance a tocar na tua Cidade FM. Mas é assim, malta, ainda falta um mês para o verão terminar. Eu não aguento pessoas que agosto termina e já começam a dizer: ai, eu quero o Natal. Não, esquece isso. Eu ainda quero dar mortais na piscina como o Benson Boone, ok? Bem, é ele que te faz companhia.

Relíquia do 2T a tocar na tua Cidade FM. E se por acaso ainda não fizeste agachamentos ao ouvir esta música, eu aconselho e muito. Dá-te um power. Eu sinto que o rabo cresce logo. Bem, olha, por falar em dicas, as tuas dicas de amigas chegam já a seguir. Portanto, é ficar desse lado. Agora ficas com a rainha da pop, Taylor Swift, com The Faith of Ophelia. I heard you.

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1: Continuas com a tua Best e Maria Morango até às 4 da tarde, mas já sabes, só se quiseres. Agora, no momento em que chego com as minhas dicas de amiga, isto porque já sabes que eu gosto de facilitar a tua vida. E como estamos aqui numa época de regresso à vida normal, o regresso quase às aulas, o regresso ao trabalho, as férias a terminar, temos que começar a ter alguns cuidados. E por isso mesmo, chego agora com umas dicas de como é que nós podemos agora tratar bem da nossa pele. Isto porque o que acontece? Nós no verão estivemos a apanhar com muito sol, muito calor, água do mar, a dormir, não, mas, quer dizer, há quem durma bem nas férias, não foi o meu caso, eu descanso, eu venho das férias um pouco cansada. Acredito que muitas pessoas também, e isso não ajuda na nossa pele. E por isso, é daqui a nada que te vou trazer algumas dicas de como é que nós podemos tratar bem da nossa pele, do rosto e também

0: férias pós-verão e tratar bem da tua pele. A chegar tens o Will com Coração de Gelo, mas antes ouvimos o Pedro Sampaio com Sequência Feiticeira, e não seres daí.
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1: Dicas de amiga com a tua Bessy Maria Morango. Continuamos nesta rubrica em que tento facilitar ou até dar-te boas sugestões para o teu dia-a-dia. Estamos numa fase em que as pessoas estão a regressar ao trabalho, a regressar à vida normal. Daqui a umas semaninhas começam as aulas também. E com isso também temos que recomeçar a cuidar de nós. Não só a nível de exercício físico, mas também da nossa pele. Ora, pois bem, passámos agora uns valentes meses a levar com sol, calor, cloro, água do mar, enfim, muito vento.

uns, a não ser que a tua pele já esteja habituada, mas se sentes que a tua pele está bastante seca, mais ressequida, a escamar, com manchas, não é a altura para grandes limpezas de cara e aventurar-te muito porque a tua pele está cansada. Portanto, diria que primeiro é hidratar bem a tua creme, a tua cara com um creme, assim, um creme bem gordo, hidratá-la. Lavar a cara com água morna também. E, portanto, não metas aquelas coisas com retinol, porque isso vai fazer com que a tua pele fique mais irritada, comece a arder, ficas com manchas mais vermelhas. Portanto, também, qualquer das maneiras, se tiveres um médico de família, um dermatologista também, para te acompanhar, será mais indicado que aquilo que eu estou a dizer. Eu estou simplesmente a ler algumas coisas que li na internet e a tentar sugerir

errado com aquilo que eu estou a dizer. Eu estou simplesmente a ler algumas coisas que li na internet e a tentar sugerir coisas que eu sei que são saudáveis. Pronto, obviamente beber muita água, porque estamos desidratados. Beber água é importantíssimo para a tua pele. E continuar a usar, por favor, SPF, proteção solar, porque a tua pele precisa de protetor solar todos os dias, ok? E tenta ir para a praia com chapéu, óculos de sol, esconde-te um bocadinho à sombra. Não precisamos estar com esse bronze maluco. Ok, já não está na moda sequer. Enfim, as tuas dicas, amiga, voltam amanhã. Chega agora assim com o som de verão ainda. A Alibi, esta que tu gostas muito aqui na Cidade FM.

televisão e acaba aceitando o homem que tem televisão. Acaba assistindo a visão da televisão. Isso, né?

As fotos a animar a nossa hora de almoço. E se por acaso és como o Bad Bunny, que és de signo peixe, e se és virgem como eu, ficar desse lado, porque a lua não está a nosso favor. Por falar em peixinhos, Swim, agora com BTS, não saias daí. Swim.

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1: Maria Morango contigo na tua hora de almoço e agora para te dar uma informação que vais ter que tomar muita atenção. Pois é, esta madrugada vamos ter um eclipse lunar e não é a Lua que está a ter uma crise de identidade, é um eclipse lunar parcial. Acontece quando a Terra fica entre o Sol e a Lua e a nossa Lua basicamente passa pela sombra da nossa Terra. Portanto, no fundo é quase que como se a Terra estivesse a pôr à frente da nossa Lua. E como a Lua vai estar em peixes, segundo a astrologia, este eclipse vem com uma energia muito emocional. É que peixes é aquele signo dos sentimentos, da intuição, dos sonhos. Ou seja, esta madrugada o universo vai estar basicamente a manifestar muita coisa, muitos sonhos, muitas emoções. E se gostas disto, se calhar devias ficar acordado hoje à noite e manifestar num papel tudo aquilo que tu queres. Mas também ficar acordado até às 5 da manhã, não é? É porque o pico em Lisboa é às 5 da manhã, vai acontecer entre as 3 e as 5 da manhã. E portanto, ou ficas acordado porque acreditas muito nisto, ou fizeste uma má escolha, não é? Vais sair à noite e ficaste acordado. Não te esqueças de olhar para o céu se por acaso hoje fores para a má vida. Portanto, hoje podes manifestar que emprego é que gostavas de ter, que coisas é que ainda não realizaste e gostavas. Será que aquela pessoa, o meu contatinho do verão, será que isto vai dar em relação? Bem, uma coisa eu sei, há signos que vão ser muito afetados com isto, com este eclipse, e já a seguir digo-te quais são e, sobretudo, o que é que pode acontecer à vida deles. Pois é, portanto, é ficar desse lado para descobrir se o teu signo está aqui incluído. O meu está. Vou dizer que virgens, malta, virginianos, virginianas. Estamos feitos com isto. A ficar desse lado, as cartas brilhadas. Mas antes ouvimos o Chico da Tina com Vícios. É não seres daí.
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1: Continuas com a tua bestie Maria Morango na nossa hora de almoço, agora a falar sobre o eclipse parcial que vai acontecer hoje à noite. Basicamente, a Lua vai passar, atenção, entre o Sol e o planeta Terra, mas vai passar na sombra da Terra e por isso é que existe este eclipse meio parcial. Dizem que a Lua vai ficar assim com tons avermelhados, laranjados, portanto, se estiveres acordado entre as 3 e as 5 da manhã, pode ser que consigas ver isto. Entretanto, há 4 signos que estão a que estão num sítio mau. Eu ia dizer um palavrão, mas não vou dizer. Eles estão na pi, percebem? Está. Porque este.

Gêmeos e também Sagitários. Nós que gostamos muito de ser, como é que eu ia dizer, organizados, não ter que pensar muito nas emoções ou pensamos só para nós. Por isso esta lua provavelmente deve estar a pôr em causa tudo aquilo que nós gostamos na vida. Portanto, não liguem, ok? Virgens, Sagitários, Peixes e quem é que era outro, Gêmeos? Malta, se vocês estiverem malucos, está tudo ok. A culpa é da lua, ok? Não é nossa, é da lua. É da lua. É da lua. Se por acaso vires o eclipse hoje à noite, depois envia fotografias muito bonitas ou vídeos para o WhatsApp da Cidade FM 911-911-978. Eu vou estar certamente a dormir, porque amanhã, a partir das 11, tenho que estar cá, portanto, não há cá brincadeiras para isso. Ora bem, seguimos agora com um dos teus bangers favoritos também, Matuê com Rich the Kid, é Conexões de Máfia.

são os amigos Richie Campbell e Plutónio com C'est La Vie. É Richie Campbell que este ano vai terminar com o Meu Arena e o Plutónio vai finalmente fazer o Estádio José de Alvalade. O meu nome é Maria Morango, estou contigo até às 4 da tarde. Agora ouves uma das tuas favoritas, Alex Warren com Ordinary. 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

Mike and Bam Bam, esta que retirou um sample de uma música dos anos 80. Sim, vale da produtora jamaicana Sister Nancy. Se ainda não ouviste, vai ouvir. Entretanto, já sabes que é sempre às 11 da manhã que chego com o meu show de música para te dar muitos fun facts de música. Amanhã temos mais, portanto não percas. Segues viagem com uma das minhas favoritas, ela, Olivia Dean, com So Easy to Fall in Love.

0: 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A tua bestie contigo até às 4 da tarde. Mas já sabes, só se quiseres. E agora em estúdio com o meu querido amigo João, que está aqui comigo. Estávamos a pensar os dois de o que é que nós vamos começar a fazer de diferente nesta nova season de regresso ao trabalho, de regresso à vida. E pensámos os dois que seria giro começarmos a partilhar novos talentos que encontramos nas redes sociais, seja no Instagram, seja no TikTok, pessoas que nós achamos que podem ser boas para os nossos ouvintes. O que é que eu também quero com isto? Que vocês me enviem também pessoas que vocês descobriram, que andem a seguir e que gostem muito. Portanto, a partir de agora, mais ou menos a esta hora, vamos ter a My For You. Portanto, a nossa For You page vai começar aqui a ser partilhada e a minha primeira vai ser sobre um artista que eu acho que vai rebentar daqui uns mesinhos. Se gostas de Van Zee e Chico da Tina, eu tenho a certeza que vais gostar, porque as letras e as melodias é Van Zee, mas a estética é Chico da Tina. Portanto, se adoras estes artistas como eu adoro também, é ficares desse lado, porque já a seguir revela-te quem é que é. E por isso mesmo vais poder já ouvir já a seguir Van Zee com Alma Nua, uma das minhas favoritas, mas antes ouvimos o grande Bad Bunny com David Tirar Mais Fotos.
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1: It's your bestie and it's not Northwesty Machine. It's your bestie Mary Strawberry. Bem, enfim, já estou a parvalhar. Ora bem, há pouco disse que começámos aqui uma nova rubrica. Chama-se My For You. Ou seja, é a altura do dia em que partilho contigo as novas pessoas que eu descubro, eu e os meus colegas que descobrimos aqui em equipa, novos talentos. Novos talentos que podem ser novos talentos da pintura, podem ser novos talentos da música, podem ser novas TikTokers do lifestyle, podem ser malta que edita vídeos, que dá dicas de viagem, enfim, podem ser todos. Pessoas que ainda não são super, hiper, mega famosos, mas que nós estamos a pôr todos os nossos ovos de galinha nesse cesto da pessoa. E por isso, hoje falamos de um miúdo que descobrimos no TikTok, através do TikTok, que se por acaso tu gostas de, assim, de uma vibe de Vanzi, mas com uma estética assim mais de Chico da Tina, ou seja, um miúdo das artes, super irreverente, colorido, mas que depois tem um coração de mel, eu acho que vais adorar. Ele chama-se TMI. Não sei se lê TMI.

Muito bem. TMI. Esta canção chama-se Validação, portanto, se quiseres procurar, é TMY. Neste momento no YouTube, só para vocês verem, ele tem 79 visualizações. Portanto, isto é mesmo novo. Portanto, se tiveres pessoas novas que não sejam mainstream, partilha connosco 911-911-978, quem é que nós devemos partilhar aqui todos os dias. Agora segues viagem com uma das minhas favoritas, é Ella Gale, com A, B, C, D, E, F, U. Tenha uma ótima viagem.

Rodrigo com o Stupid Song na Cidade FM. Continuas comigo, Maria Morango, mas só mais uma horinha. Logo a seguir, quem chega aqui ao microfone e ao estúdio é a incrível Leonor Carvalho. Já sabes que na próxima hora te digo como podes ganhar muito dinheirinho e ainda te mostro o meu histórico do YouTube. Por isso mesmo, fica desse lado, até porque acaba de chegar o nosso Bad Bunny.

Chico da Tina e Lucas Maia. A última dança a tocar na tua Cidade FM. E se por acaso está-te a fazer falta 50 mil euros, é já a seguir que te digo como é que podem ser teus. E é tão fácil, é só ficares desse lado para saber como. Agora segues viagem com os vizinhos. Esta que é a Pôr do Sol.

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1: Boa tarde e boa quinta-feira. Continuas com a tua Besti Maria Morango, mas já sabes, só se quiseres. 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O meu nome é Maria Morango, estou quase saída, mas já sabes que antes de me ir embora, partilho contigo o meu histórico do YouTube, hoje de uma influencer portuguesa do qual eu gosto muito. A chegar tens os teus artistas favoritos, vamos ouvir Maninho como pode tentar, mas antes o enorme Plutónico Interestelar. É não seres daí.
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1: Maria Morango, já está de saída, é verdade. Foi um prazer estar contigo nesta tua quinta-feira. Amanhã já é sexta, malta. Já está quase. A primeira semana de trabalho para quem regressou esta semana já está quase a terminar. Para a semana já começa a custar menos. Ora bem, já sabem que antes de me ir embora, partilho sempre o meu histórico do YouTube e desta vez venho partilhar contigo uma das minhas influencers portuguesas favoritas, que se chama Mariana BV Martins. Ela é incrível no Instagram e no TikTok, veste-se muito bem, faz imensas viagens, mas agora começou a fazer o seu canal do YouTube e a partilhar vlogs. E pronto, eu vi o último, que foi a viagem que fez ao norte de Espanha, e está muito, muito giro. Aconselho vivamente a seguir esta miúda e ver os conteúdos do YouTube, porque são rápidos, são 20 minutos de vlog e, olha, eu gostei muito. Está muito bem editado, está dinâmico, eu gostei. Pronto, é Mariana Martins, seguir no Mariana BV Martins, seguir no YouTube. Ora bem, estou de saída, mas sem antes mandar beijinhos a duas pessoas. O primeiro é João Ferreira, que está muito chateado e indignado de Catarina Silva e João Miguel Costa estarem fora. Mas, João, a Leonor Carvalho vai ficar agora a fazer-te companhia e tenho a certeza que vais adorar. Portanto, um beijinho para ti. E depois, por último, quero mandar um beijinho à Ana, que me disse: olá, Maria, estava aqui no escritório a ouvir a Cidade FM e eu tive uma professora chamada Linda Morango. O que é isto? A verdadeira Morango? A OG Morango existe? E era de Rio Tinto. Onde é que está Linda Morango? Cadê Linda Morango? Ajuda-me a encontrar esta mulher. Ana, um beijinho para ti, um beijinho para o João e um beijinho para ti que também estás desse lado. Foi um prazer fazer-te companhia durante esta quinta-feira. Amanhã volto a partir das 11 da manhã até às 4 da tarde. Bisubi.

0: É o som desta Rain Dance que arranca mais uma emissão na Cidade FM. Boa quinta-feira e obrigada por estares desse lado, eu é que estou deste lado. Leonor Carvalho contigo a partir de agora e até às 8 da noite. Esta Rain Dance faz parte do terceiro álbum de Dave, The Boy Who Played the Harp, parceria com Thames, e toca aqui na Cidade FM.
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0: Como disse, as próximas 4 horas são comigo e temos muito que falar. Eu não

0: Sharp, parceria com Thames, e toca aqui na Cidade FM.
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0: Como disse, as próximas 4 horas são comigo e temos muito que falar. Eu não sei qual é que é, se tens algum problema relativamente a ir ao shopping e depois encontrares o teu carro no parque de estacionamento. Eu sei que isto é um problema universal. No meu caso, eu sei bem onde é que deixo o carro, o problema é sair do parque, e já te explico tudo. Jantares de grupo é outro dos temas que vai passar por aqui pela emissão hoje também. Uma lista de comportamentos que os cabeleireiros não querem que nós tenhamos quando lá vamos, e o objetivo aqui é perceber quantos deles é que eu tenho e também fazer o meu meia-culpa e pedir-te desculpa a ti, caso sejas cabeleireiro e caso eu tenha este comportamento. E um modo de vida quando vamos sair à noite. Eu acho que devemos ser independentes. Se percebeste pouco, então é ficar por aqui, que eu sou mais clara nas próximas horas. Para já, DJ Duarte e DJ Orbital, em montagem, câmara lenta. A seguir tens BTS com Swim, é só se quiseres. Voltar.

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DJ Japan K, posso até não te dar flores, acabou de tocar na Cidade FM. Boa viagem, uma ótima quinta-feira comigo, Leonor Carvalho, até às 8 da noite a fazer-te companhia e para já deixar-te com 15 minutos de música. A seguir arranca Chico da Tina, é o seu grande amor. Aliás, é a música homónima que dá nome ao próximo álbum, sai ainda este ano, embora continuemos sem data de lançamento, mas Chico da Tina já tem vindo aqui a desvendar alguns singles. Conhecemos Vícios, Pressinhas, esta que ouves agora, Sou Arqueólogo e Pega ou Larga, podes já ouvir tudo

0: tocar na Cidade FM. Boa quinta-feira e obrigada por escolheres a Rádio Jovem número 1 do país. O meu nome é Leonor Carvalho, até às 8 por aqui contigo. E eu não sei, provavelmente não conheces este meu traço de personalidade. Acho que nunca o partilhei aqui, mas está complicado para mim conseguir sair de um centro comercial, do parque de estacionamento de um centro comercial, não porque perdi o carro, mas porque perdi um papel. Já te explico tudo. A seguir, esta que ouves agora é MC Tudo com Grilo, é do Job.
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1: Boa viagem ao som da Cidade FM e obrigada por estares aí desse lado. O meu nome é Elinor Carvalho, até às 8 da noite sou eu quem fica por aqui e eu nunca fui esta pessoa esquecida. O que é que se está a passar comigo? É isto que é envelhecer? Tenho muitas questões na minha cabeça, porque, como disse há pouco, é sobre sair dos centros comerciais. Eu sei que a maior parte do problema das pessoas, ou a maior parte das pessoas, tem o problema de não encontrar o carro, não saber onde é que deixou o carro estacionado. Não é o meu caso, isso eu sei sempre, sem precisar de tirar fotografia. Eu tenho um bom sentido de orientação. Não tenho, ou pelo menos deixei de ter, foi um bom sentido de responsabilidade, porque eu não guardo. Ah, isto pressupõe que estás num parque de estacionamento de um centro comercial que se paga, que também é outra coisa que não devia existir. Não tenho o sentido de responsabilidade de guardar o ticket que me permite pagar então depois a estadia no parque. Então, de repente, já pela terceira vez, aconteceu hoje a terceira vez, crio uma fila gigante de carros porque a cancela não abre porque eu não paguei o parque de estacionamento. E esqueço-me depois, ai, pois era preciso pagar e eu não paguei porque eu não tinha o papel. Portanto, alguém que arranje um mecanismo mais fácil para pagar o parque de estacionamento. Ou então outra solução, que é mesmo inteligente, que é não pagar o parque de estacionamento. Ter centros comerciais onde é grátis estacionar. Porque repara, já vamos ao centro comercial e já vamos gastar lá dinheiro. Para quem vai este dinheiro do parque de estacionamento? Para melhorar o parque de estacionamento? Não sei, parece-me que não. Que aquilo tem pastilhas elásticas pretas no chão há não sei quantos anos. Não há condições ali. Há carrinhos de supermercado por todo o lado. Portanto, para onde é que vai o meu dinheiro? Para abrilhantar o parque de estacionamento eu acho que não é. Portanto, ou deixa de se pagar ou há um mecanismo mais fácil sem ser eu andar com um papel, não é? Até porque se já se faz tudo através do telemóvel, esta sim poderia ser a solução exata para pagar um parque de estacionamento. Eu odeio menus em QR Code, mas adoraria poder pagar um parque de estacionamento, por exemplo, em QR Code, com o meu telemóvel. Aqui faz sentido usar um QR Code. Não é quando vou num date num restaurante a pedir um menu. Não faz sentido. Portanto, um mecanismo mais fácil para pagar o meu parque. Era só isto que eu podia. Já a seguir na Cidade FM, a música segue Bad Bunny com Debbie Tirar Más Fotos, também Evandro e Julinho KPSD traz Entre Chakras, mas só se quiseres.
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0: Evandro com Julinho KPSD, chama-se Chakras e acabou de tocar na Cidade FM. Boa quinta-feira, obrigada por estares aí desse lado. O meu nome é Leonor Carvalho, até às 8 a fazer-te companhia.
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0: E para já partilho contigo um momento sonsa da semana, que é mesmo assim. Ontem tive um jantar de grupo e eu nunca me tinha apercebido de que das piores coisas que te pode acontecer quando decides ir jantar fora com o teu namorado ou com um amigo é mesmo calhar-te um grupo como o meu, de ontem, naquele jantar. Porque muitos berros, muita histeria junta, e de repente não havia um equilíbrio na mesa, não havia aquela pessoa que dizia: malta, estamos a esticar com o barulho, vamos parar. E se fosse uma sala que estava cheia de pessoas no restaurante, tudo bem, porque há mais algazarra. Não é tão evidente que somos nós que estamos a fazer 90% do barulho. Não foi isso que aconteceu. Era o meu grupo, pá, aí 15, 16 pessoas, e depois então, eu acho que era um casal e um amigo, porque eram ali duas pessoas e uma estava ao lado e percebia-se que era o friend Steve, sabes? De you and me and your friend Steve, tururu tu tu tu tu Steve, pronto, isto. Eu acho que era a melhor explicação. E portanto, aquelas pessoas estavam só a tentar conversar normalmente e eu às vezes via na cara deles que eles tentavam dizer alguma coisa. O amigo dizia: ah, o que é que acabaste de dizer? E a pessoa que queria repetir estava assim, assim de olhos meio fechados, tipo à espera que nós nos calássemos, já um bocado com raiva. E eu olhava e depois continuava. Eu vou ser sincera, eu percebi que estávamos a causar incómodo. Claro que eu devia ter-me contido também, mas eu também estava muito feliz. Era malta que eu não via há algum tempo, então eu também estava na amena cavaqueira. Momento sonsa da semana, porquê? Porque acaba-se a refeição, canta-se os parabéns. Aliás, antes disso, cantam-se os parabéns, tudo bem. Descemos, porque era, tinha dois andares, era no andar de baixo que pagávamos. E eu sou a última pessoa a sair da sala de cima. E é aí que me levanto, viro-me para aquele casal que estava na mesa ao lado com o seu amigo e digo: eu peço imensa desculpa pelos meus amigos, vocês estavam a tentar falar, nós fizemos muito barulho. Nós, quer dizer, eu bem que tentei aqui controlar a coisa, mas não foi fácil. Os senhores ficaram super contentes comigo, até me agradeceram o cuidado. E fui sonsa porque eu sei que também contribuí para aquele barulho. Agora, se o meu pedido de desculpas foi sincero, foi. Eu efetivamente queria pedir desculpa pelo incómodo. Agora, não é como se, sim, eu tentei que eles escalassem. Não, eu também fiz parte do problema. E às vezes é sobre isso, é assumirmos que também fizemos parte do problema. Agora, podemos continuar a ser bem educados, que foi o que eu fiz e por isso pedi desculpa. Já está, foi o momento de sonsa da semana. E agora já gastei os meus créditos, volto a ser sonsa na próxima semana. Já daqui a pouco a música segue à Vague com Talvez Você Precise de Mim, para ouvir, mas só se quiseres.
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0: Talvez você precise de mim.
1: O Veio com Talvez Você Precise de Mim acabou de tocar na Cidade FM, 8 minutos das 5 da tarde. Não te esqueças, é comigo. Contas Leonor Carvalho, por aqui até às 8 da noite. Para já, juntou-se a ti Metro Boomin, The Weeknd e 21 Savage com Creepin'. Mais para a frente, Chico da Tina traz-te Vícios, também domingos. Ouves Romance de Cinema. Só se quiseres, eu volto já a seguir.

0: televisão e acaba aceitando o homem que tem televisão. Acaba assistindo a visão na televisão. Isso, né?
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Faz parte Elephant in the Room, o último álbum de Richie Campbell. Se lá vi com o Boltónio também nessa viagem. Uma ótima quinta-feira e obrigada por escolheres a Rádio Jovem número 1 do país. O meu nome é Leonor Carvalho. Contigo até às 8 da noite e com muita música para te dar ainda. Daqui a pouco há Huntrix com Golden. Para já, DJ Malvado, ouve-os Monsulo. Eu estava a falar deste último álbum de Richie Campbell. Relembro também, enquanto ou ao mesmo tempo do lançamento deste álbum, saiu também um documentário com o mesmo nome. Acompanha um bocado o percurso e resume um bocadinho o percurso de Richie Campbell desde que começou a lançar música e da comissão que fez a algumas pessoas o facto de ser um artista português, branco, a cantar em patuá jamaicano. Para entender, se calhar, melhor o nome do álbum também, ajuda a que assistas ao documentário, está disponível.

DJ Gu, Relíquia do 2T, a tocar nesse Regresso a Casa. Boa quinta-feira e obrigada por estares aí desse lado. Esta e agora com que te deixo, podes ouvi-las no Baile na Cidade. Aliás, amanhã é dia disso mesmo. Todas as sextas-feiras é o André Henriques com quem é com ele que podes contar entre as 11 e a 1 da manhã. Ele que se dá 2 horas do melhor funk brasileiro. Para já, Pedro Sampaio, Jet Ski.

0: Pink Panthers com Zara Larsson, chama-se Stateside e acabou de tocar na Cidade FM. É uma das canções que está nomeada em mais do que uma categoria para os MTV Video Music Awards. A cerimónia acontece já dia 27 de setembro. O meu nome é Elinor Carvalho, até às 8 a fazer-te companhia e a relembrar-te do acontecimento solene de amanhã. €50 mil em cartão, aquilo que pode ser teu entre as 2 e as 3 da tarde, é o jackpot em cima da mesa no Show Me The Money. 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Eu volto já a seguir com o Missy Miles, Wet That Gang. Ouves ou nem lá, mas só se quiseres.
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8: Bom regresso a casa ao som da Cidade FM e obrigada por estares aí desse lado. Conta comigo, Leonor Carvalho, até às 8 e já daqui a pouco para partilhar contigo aquilo que não devemos fazer no cabeleireiro. Ah, mas tu és cabeleireira, Leonor? Não, foram cabeleireiros a pedir para que nós não façamos a lista de coisas que te apresento já a seguir. O objetivo é vermos quantas delas é que praticamos. E desde já, se és cabeleireiro e desse lado, e se eu tenho algum comportamento destes, eu peço desculpa. Se não vier na lista, acrescenta também o que odeias que os teus clientes fazem quando vão à régua. Desliguei o microfone, esqueci-me como se fazia rádio. Para já, a Ray com Where Is My Husband, é só se quiseres.

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0: O Bispo. Chama-se O Teu Cheiro e acabou de tocar na Cidade FM. Boa viagem e obrigada por estares aí desse lado. Há pouco falávamos sobre... Aliás, eu estava a dizer que ia falar sobre o que é que não se deve fazer num salão. Não é uma das coisas que vem na lista, mas já agora, se vens cortar o cabelo, trata-te e aparece a cheirar bem, porque ninguém no salão, nem os cabeleireiros, nem os outros clientes têm de levar com o teu odor. A verdade é essa. O meu nome é Leonor Carvalho, até às 8 a fazer-te companhia na Cidade FM e, portanto, e para já, como disse há pouco então, a lista de coisas que os cabeleireiros não gostam que nós façamos.
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0: Portanto, atenta e diz-me. E podemos ser sinceros. Olha, se eu fizer alguma coisa destas 5 que aqui estão na lista, eu também vou assumir e já agora peço desculpa a todos os cabeleireiros aí desse lado. Se por acaso a tua regra faltar aqui na minha lista, podes adicionar também, no caso de seres cabeleireiro, qual é aquela coisa que não gostas nada que os clientes façam. A primeira, ir ao salão cortar o cabelo quando estão doentes. Isto são várias pessoas, de profissionais da área, a dizer: estou farta de trabalhar com clientes sem respeito pela higiene básica, e se estão doentes, basta uma constipação às vezes para colocarem em risco as outras pessoas. É bem verdade, e eu claramente aqui posso já ter infringido as regras. Eu nunca fui cheia de gripe cortar o cabelo, mas posso já ter ido entupida, posso já ter ido numa fase em que estava com mais pirros, não vou mentir, e portanto, olha, o meu mea culpa, mas isto faz todo o sentido, como é óbvio, não estar a chatear as outras pessoas. Sobre também

Menos. Ah, isto porque isto é uma lista do que não fazer. Mas aqui vai havendo inputs de cabeleireiros que dizem: não podem fazer isto, mas façam. Mas há coisas que nós adoramos que façam. E, por exemplo, aqui, como estamos a falar sobre o risco que podemos provocar noutros clientes, há uma coisa que as cabeleireiras e cabeleireiros adoram que as pessoas façam, que é sempre que há um cliente que entra no salão, não só dar bom dia a quem está a trabalhar, mas dar bom dia aos outros clientes. E eu faço sempre isto. Eu adoro ficar amiga de outras pessoas que também estão lá a cortar o cabelo. Segunda que não devemos fazer, segundo os cabeleireiros: usar perfumes muito fortes, porque trata-se de um espaço fechado e partilhado torna-se numa falta de consideração. Pode, de facto, incomodar as pessoas e também os profissionais. E, aliás, como já há tantas substâncias com cheiros fortes, o perfume vem só complicar mais esta mistela toda. Portanto, quem pinta o cabelo, quem faz botox capilares e etc., já são cheiros intensos que usamos de estar a adicionar mais fragrâncias intensas. Eu acho que o meu perfume é tranquilo. Não vou... Por acaso, acho que nesta... Ou seja, nota-se, mas também eu estou sempre a reclamar que ele ao fim de 3 horas sai e já não se sente nada. Portanto, definitivamente, eu acho que não violo esta regra. Colocar as malas em cima da bancada, isto porque entram em contacto com as nossas mãos e várias superfícies, e o risco de transmitir germes é elevado. Esta aqui não. A minha cabeleireira tem sempre um cabide para pendurar malas, casacos, tudo o que for. Não informar sobre problemas que tínhamos no cabelo. Esta aqui, eu vou ser sincera, eu não sei que problemas é que eu tenho no cabelo ou que posso vir a ter. Portanto, o que eu se calhar estou à espera é que me informem a mim. Portanto, eu acho que nunca informei porque eu não sei. Mas se detectarem alguma coisa, digam. Não finjam que não existe, por favor. E é este o conjunto. Portanto, acho que a única que eu falhei foi, de facto, eu já fui ao cabeleireiro constipada e não deveria. Sei bem que não devia, mas olha, fiz, e também é o que é. Cabeleireiros aí desse lado, o que é que não gostam nada? Não gostas nada que os teus clientes façam? 911-911-978, WhatsApp da Cidade FM. Quero saber, e já daqui a pouco ouço as tuas respostas, se por acaso houver aqui alguma que ainda não falei na minha lista. Antes disso, o Pedro Sampaio, chama-se Sequência Feiticeira, para ouvires, mas só se quiseres.

Olivia Rodrigo com a Stupid Song a tocar na Cidade FM, faz parte de You Seem Pretty Sad for a Girl So in Love, o seu último álbum cá fora desde dia 12 de junho e podes por isso já ouvi-lo em todas as plataformas. Para além desta que ouviste agora, passa também a playlist da Cidade FM, Drop Dead, do mesmo álbum. Conta comigo, Leonor Carvalho, até às 8 a fazer-te companhia por aqui. Para já deste com Alex Horn em Ordinary, mas antes vou só ler aqui uma mensagem que chegou ao nosso WhatsApp da Raquel, ela que é cabeleireira. E na verdade diz aqui uma coisa que já não é a primeira cabeleireira que eu ouço a dizer.

Antes, vou só ler aqui uma mensagem que chegou ao nosso WhatsApp da Raquel, ela que é cabeleireira. E na verdade diz aqui uma coisa que já não é a primeira cabeleireira que eu ouço a dizer isto. Eu sou cabeleireira e não gosto nada quando as clientes lavam o cabelo, ou seja, chegam ao cabeleireiro com o cabelo lavado, se tiverem lavado o cabelo no dia em que vão ao cabeleireiro, que é uma coisa que eu também não faço. E a Raquel não explica, mas eu aposto que é porque quando vais ao cabeleireiro, pelo menos na minha cabeleireira, eu lavo sempre o cabelo. Ela lava-me sempre o cabelo e quer lavar-me sempre o cabelo. Diz que é suposto que isso aconteça. E portanto, se eu já tiver lavado o cabelo nesse dia, são duas vezes que vou lavar o cabelo, o que não faz bem. Nada bem. E portanto acho que esta regra, por assim dizer, que não é uma regra, é só algo que as cabeleireiras preferem, acho que tem a ver com o facto de, ou seja, é por nós, é pelo nosso bem. Não faz bem ao couro cabeludo ser lavado duas vezes por dia. Quanto mais, aliás, nem, até dizem que não faz bem lavar o cabelo todos os dias, que é algo que eu faço, não consigo não fazer. Portanto imagina duas vezes no mesmo dia. E outra coisa que a Raquel diz é que também não gosta nada quando os clientes trazem para o cabeleireiro os seus próprios produtos. Pois, aqui também nunca fiz, mas serve para ir desse lado. Se por acaso fazes isto, pergunta à tua cabeleireira: olha, gostas que eu faça isto ou estou há não sei quantos anos a fazer coisas que tu não gostas e tu odeias? Não, estou a brincar. Mas obrigada, Raquel, pela tua mensagem. É disto que os cabeleireiros não gostam. Façamos aquilo que... Quer dizer, há de haver pessoas que vão dizer: mas eu pago e nem tenho de fazer aquilo que querem. Não, lá está. Ter não tens. Mas eu tenho uma boa relação com a minha cabeleireira e quero ser uma menina bem comportada. Alex Thorne para já com Ordinary. Não te esqueças que sai já amanhã Wild Child, o seu segundo álbum de estúdio. É já dia 28 de agosto, sexta-feira, que o ficas a conhecer.

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para a sua casa ao som da Cidade FM. Foram os vizinhos com Casar é para Esquecer. O meu nome é Leonor Carvalho. Até às 8 vou fazer-te companhia por aqui e para já deixar-te com 15 minutos de música seguida. Arranca o Leonor Johnny Plutónio com 25 de Abril. Esta e outras podes ouvir também Cidade Hip Hop, web radio que encontras no nosso site, com uma playlist com os melhores sons do Hip Hop Tuga e do Hip Hop Internacional. É só se quiseres.

Belê connosco, tinha sentido a tocar na Cidade FM. Boa viagem, obrigada por estares ir a esse lado. O meu nome é Leonor Carvalho, faço-te companhia por aqui até às 8 da noite e daqui a pouco lutamos juntos por uma maior independência na noite. Antes disso, Nilo e MC Paiva ZS, fui moleque para ouvires, mas só se quiseres.

0: Mil MC Pavos S nesse regresso a casa. Boa viagem ao som da Cidade FM e obrigada por estares aí desse lado. Conta comigo, Leonor Carvalho, até às 8 da noite a fazer-te companhia.
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0: Como disse há pouco, agora é um momento de luta por mais independência na noite. Há poucas coisas que me chateiam mais na noite do que estar com um grupo onde exista um dependente emocional que precise de mim para fazer tudo. Atenção, que eu não estou a falar sobre aquela amiga que está muito mal porque acabou com o namorado e está sempre a desabafar connosco e contando a mesma história mil vezes. Está tudo bem, ser amiga é isso, é ouvir também a mesma história, ser amiga também é ouvir a mesma história mil vezes. Aquilo que eu te falo agora é de alguém que precisa de mim para fazer tudo. Se eu me fui arranjar contigo, saímos de casa juntas, apanhámos o mesmo meio de transporte para uma festa e vamos dormir na mesma casa quando regressarmos, então eu não quero que me chames e interrompas a conversa que eu estou a ter para ir contigo buscar uma bebida. É que às vezes tu sais com a tua amiga ou com o teu amigo, de sempre, de todas as horas, mas vão ter com pessoas que não veem todos os dias e que naturalmente têm coisas para atualizar dos últimos tempos. E é sempre a pessoa com quem eu passo mais tempo e que sei de todos os passos que dá na vida que me liga para me dizer: olha, encontrei o António da turma do 7º ano que não vemos há 10 anos desde que saímos da escola. É sempre esta pessoa que me conta qualquer passinho minúsculo que dê na vida que me pede para fazer alguma coisa com ela. E o que é que eu faço? Estou numa conversa, ouço 4 vezes o meu nome, vou ignorar porque já sei que me estão a chamar para uma coisa completamente desnecessária de eu ajudar, não vou lá fazer nada, vou só acompanhar de corpo presente. E portanto, estou numa conversa com uma pessoa, ouço esta minha amiga a chamar-me, ignoro, porque também acho falta de educação revirar os olhos da conversa da pessoa que está a ter uma conversa comigo para dar atenção a outra coisa. Mas, ok, à quarta, quinta vez é impossível ignorar, lá olho: vem comigo buscar uma bebida. Não vou. Na verdade não é isto que eu digo. Eu tenho ido e dou para mim a fazer coisas que eu não quero fazer. E eu acho que não tenho de ir buscar uma bebida. Eu não quero ir buscar uma bebida. E eu acho que se estas pessoas que precisam de companhia para tudo forem buscar uma bebida sozinhas, vais conhecer pessoas na noite. E conhecer pessoas na noite é giro. É uma história que podes construir, que podes contar, que podes ter para contar depois. Sei lá, há tantas coisas que podem acontecer quando conheces uma pessoa na noite. Podes-lhe mentir, também há isto, não é? Aquelas coisas, de onde é que tu és? E inventas histórias completamente, sou daqui e tenho 4 irmãos, quando não tens irmãos nenhuns. E, sabes, há tantas coisas divertidas para se fazer com pessoas novas. Para que é que me vais pedir a mim para ir buscar uma bebida contigo? Eu que passo todas as horas do dia contigo. Lina, mas vem comigo à casa de banho. Também não vou! Porque essa história de mulheres irem juntas à casa de banho é muito gira, e eu acho mesmo que é, mas é gira é conhecer pessoas na casa de banho, conhecer uma rapariga na casa de banho, porque aí é que dá para dizer: pá, adoro o teu vestido. Eu não vou dizer à minha amiga de 10 anos: adoro o teu vestido, porque provavelmente o vestido que ela está a usar é meu. Portanto, por mais independência na noite, é só isto que eu peço. Se estás comigo todas as horas do dia, deixa-me aproveitar com os amigos que eu vejo há menos tempo, não sejas ciumenta e, sobretudo, faz coisas sozinha, que é importante. Obrigada.
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0: A Dua Lipa com o Training Season nesse regresso a casa. Boa viagem, obrigada por estares aí desse lado. Até às 8 da noite, conta comigo, Leonor Carvalho, na Cidade FM, ainda com muita coisa para falar.
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0: Para já um recorde do Guinness, porque já não vínhamos aqui estes temas há algum tempo. Na verdade, e desta vez isto era um emprego que eu gostava de ter, um apresentador, aliás, de televisão holandês, que bateu um recorde do Guinness. A profissão que eu gostava de ter não era necessariamente apresentador de televisão, mas era alguém que, dentro de uma área que não tem necessariamente a ver com construção, apresentador de televisão, trabalha na comunicação, mas que depois pode inventar e brincar com estas coisas. Basicamente, este apresentador bateu um recorde do Guinness com a soca mais rápida do mundo. Este sapato motorizado chegou a ultrapassar os 112 km/h. Aconteceu, é a mesma verdade. É improvável, lá está, mas aconteceu, conseguiu-se a proeza e entrou diretamente na lista de recordes do Guinness. A ideia foi precisamente da equipa e deste apresentador. E eu acho que o objetivo era mesmo só construir um kart em forma de soca. Não era concretizar um recorde. Eu acho que depois foi do género: ah, será que andámos tão rápido que isto pode ser incluído no livro do Guinness? E de facto, sim, a resposta era afirmativa. Eu adorava que isto acontecesse. A prova foi feita no Aeroporto Internacional de Breda, em abril, mas só agora é que o Guinness reconheceu então esta soca motorizada como a mais rápida do mundo. Agora, sobre socas, não sobre socas motorizadas, apenas sobre socas. Socas não é, não são aqueles sapatos que representam o contrário da frase o conforto é mais importante do que parecer bem, não é? Do que ser bonito, porque eu acho que socas até tem graça, é um objeto engraçado, não é bonito do género eu usaria, mas tem graça, mas é capaz de ser dos calçados mais desconfortáveis de sempre e dos poucos sapatos que a cada passo fazem um barulhão, não é? É tipo, ou queres morar num prédio ou queres usar socas, tens de escolher os dois ao mesmo tempo, torna-se muito complicado. Portanto, a pergunta é mesmo, como é que as socas sobreviveram até aqui? Eu não vejo assim tanta gente a usar socas. E se calhar este apresentador foi mesmo visionário, porque se calhar isto é mesmo o futuro das socas agora deixarem de ser um sapato e tornarem-se só

0: as socas agora deixarem de ser um sapato e tornarem-se só um meio de transporte, imagina. É que é mais giro. Eu prefiro andar no metro em forma de soca, acho icónico, a usar umas socas. E aí é que está mal, não é? É que ninguém, bem, pelo menos das pessoas que eu conheço, parece querer usar uma soca para a sua verdadeira funcionalidade, que é calçar. Não sei, foi só aqui uma rápida reflexão. Já daqui a pouco, vizinhos com Pobres Namorados, também Gracie Abrams traz-te That's So True. É só se quiseres.
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Chama-se Dai Dai, aqui acabaste de ouvir na Cidade FM e está indicada a melhor música latina e melhor colaboração para os MTV Video Music Awards. Portanto, vamos ver se de facto sobem juntos a palco Shakira e Burna Boy já dia 27 de setembro no Peacock Theatre.

É lá que acontece a cerimónia, é a lei, e transmitida também em direto pela MTV. Já daqui a pouco há mais música ao dividindo com o Man I Need. Para já, o Easy MC Biz & Honey é Show Me Love para ouvir, mas só se quiseres. 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
1: Cidade FM tem uma ótima quinta-feira e obrigada por escolheres a Rádio Jovem número 1 do país. 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Já daqui a pouco a música segue. Tens Black Eyed Peas, Ozuna, Jerry Soul. É Mamacita, mas só se quiseres.
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1: 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Bom regresso a casa ao som da Cidade FM e obrigada por estares aí desse lado. O meu nome é Leonor Carvalho, é comigo que contas até às 8 por aqui. Na verdade, ainda com muita música para te dar, mas é mesmo agora que me despeço. Estou de volta amanhã, das 4 às 8. A Catarina Silva tirou estes diazinhos, também merece descanso e, portanto, é comigo que podes contar. Ainda assim, obrigada por ter estado aí, quer tenha sido nas últimas horas ou nos últimos minutos. Falámos de parques de estacionamento. Não falámos bem de parques de estacionamento, foi mais o meu problema para estacionamentos de shoppings, porque ao contrário de muita gente, eu não perco o meu carro, eu continuo a saber onde é que eu deixei. Perco é o papel para pagar o parque de estacionamento, o que leva a toda uma outra questão, que é qual é o sentido de haver certos centros comerciais que têm estacionamento a pagar, não é? Era outra coisa que devia ser revista. Jantares de grupo, partilhei contigo o meu momento sonsa da semana, é capaz e provavelmente sai em breve nas redes sociais da Cidade FM, uma lista de coisas que os cabeleireiros não adoram que nós enquanto clientes façamos. Eu também fiz aqui o meu meia culpa, percebi que se calhar há coisas que eu não devia fazer e desde já obrigada à Raquel, que foi também a cabeleireira que partilhou comigo aqui, acrescentou umas coisinhas à lista que eu partilhei, disse aquilo que também não gostava que as suas clientes fizessem. Independência na noite, estamos todos a lutar por isto. Aquele teu amigo que precisa de ti para fazer tudo, para ir à casa de banho, para que vás buscar uma bebida com ele e que por isso te interrompe todas as conversas e te rouba de outras pessoas. Não, vamos fazer com que esse amigo se torne uma pessoa independente, por favor. E uma soca motorizada transformaram uma soca em kart e foi a soca mais rápida do mundo. Ultrapassou um recorde do Guinness. Isto uma ideia de um apresentador e da sua equipa, de um apresentador de televisão holandês. Aconteceu, foi disto e de muito mais que falámos hoje. Álbuns que amanhã saem, não te esqueças, Wild Child, segundo álbum de Alex Warren, sai amanhã, sexta-feira, e a partir das 4 reencontramos-nos de novo. Obrigada então por estares e desse lado. A música segue pela noite dentro, já sabes também. Tem uma ótima viagem já a seguir ao som dos vizinhos com o pôr do sol.
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0: Joana, imagina uma app onde podes ouvir Cidade Latina e O Homem que Mordeu o Cão.
1: É, claro, já agora o Macaquinhos no Sótão e o Baile na Cidade.
0: Exatamente.
1: É pá, Arthur, lá estás tu.
0: Joana, não sou eu, é o Rail e existe mesmo.